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11: Estamos de volta com o Clube da Viola, clube que mais toca modão, clube que mais toca sucesso pra você. Abrindo mais uma sequência com Jacó e Jacozinho, Caboclo Pé Rachado.

João Mulato e Douradinho, meu reino encantado. Mais uma sequência musical chegando aí com o Tião do Pinho e Morenito.

0: Cascatiana com Chua Chua, fechando essa sequência musical aqui do nosso modão, trazendo músicas, modões, sucessos pra você. Não sai daí.
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3: 9:25.
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5: Estamos de volta. Clube da Viola no seu rádio. Tem música, tem sucesso, tem informação. Mão de música. Agora tem Lady Laura com Viola Pura.

0: Mulato e Pardinho, Jornal Redondo. Fechando mais uma sequência de músicas aqui do nosso Clube da Viola. Voltamos já já.
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14: 9h43.
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16: Clube da Viola de volta e Carmen Silva, Espinho na Cama.

Cacique Pajé, Casinha Velha, mais um sucesso pra você ligado aqui no Clube da Viola. Agora tem o trio Parada Dura, Castelo de Amor.

0: Léo Canhoto e Robertinho, caiu o palco, fechando o Clube da Viola de hoje, agradecendo o carinho, a audiência, a paciência, grande abraço aqui do Rodrigo Souza, até o próximo programa, se Deus quiser, tchau, tchau, até lá.
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0: 22 horas e 2 minutos.
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1: Damos início ao Cidade in Love, desenhado para encantar e reunir corações. Ju Garcia aqui, te convido a permitir que cada palavra, cada momento de silêncio, cada som façam

0: parte da narrativa da sua vida. Neste lugar, cada elemento ganha importância, já que a essência romântica guia nosso percurso. É aqui que a intensidade se cristaliza em memórias, enquanto a emoção evolui para ser nossa companheira. Vamos dar início permitindo que a música envolva o ambiente e expresse o que as palavras não podem. Eleve o som e experimente a primeira canção de hoje.
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0: aquela música que tocou deixou uma emoção que continua reverberando. E mantendo essa mesma vibração, vem aí a próxima música para prosseguir com nossa narrativa.
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0: canção se encerra e deixa suspensa no ambiente a profundidade de cada emoção experimentada até agora. Chegou o momento de uma rápida interrupção no Cidade em Love. Após o intervalo, continuamos a celebrar o amor e as novas emoções neste espaço de romance.
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0: 22:24.
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3: O Cidade in Love está de volta, trazendo palavras que revivem cada detalhe e unem corações. A essência do romantismo ainda permeia esta atmosfera singular. É um instante de ser capturado por essa força que transforma emoções em convívio. Este é o momento em que a música segue revelando tudo aquilo que apenas o coração sabe interpretar.
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0: Com o fim de cada acorde surgem espaços para novas emoções. Permita agora que a próxima canção domine seu coração.
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0: A música estabelece a rota e cria um ambiente ideal para um intervalo imprescindível. O programa Cidade em Love entra em um breve intervalo agora. Logo mais, a continuação do nosso repertório musical romântico espera por você com a mesma paixão.
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0: 22 horas e 42 minutos.
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4: O Cidade in Love está de volta, trazendo emoções que fazem de cada segundo uma experiência única. Aqui, cada expressão vira um abrigo e todo instante adquire mais profundidade significativa. Enquanto seguimos nesse clima, permita que a melodia te capture e complemente a magia que somente o coração sabe decifrar.
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0: emoção não se esgota com o término da música. Ela se renova. E vamos começar essa renovação com o som que segue.
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0: faixa musical se conclui dando passagem para um intervalo rápido. Pausamos brevemente, permaneça conosco. Assim que voltarmos do intervalo, mais músicas serão tocadas neste espaço criado para o coração.
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0: 23 horas e 1 minuto.
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4: Cidade in Love retorna, enchendo novamente nossos corações de sentimentos que os unem. E agora vamos ser levados pela magia da próxima canção.
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0: melodia acabou, mas a atmosfera de amor ainda ecoa. O próximo tema musical está preparado para manter a continuidade deste momento.
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0: canção que acalma a alma. Faremos uma pausa agora no Cidade em Love. Seguimos após o intervalo carregados de sentimentos que tornam cada instante inigualável.
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0: 23h22.
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4: Retornamos ao Cidade in Love. E cada volta é uma nova oportunidade para mergulhar profundamente nos sentimentos que nos marcam. São as melodias que transportam e mantêm vivas as emoções além dos momentos. Continuamos com essa versão especial.
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0: eco do som anterior gravou-se profundamente, mudando o silêncio em recordação. A seguir, uma nova música promete marcar um novo capítulo repleto de emoções.
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0: Neste momento, Cidade em Love faz uma pausa. Porém, o romantismo não deixa de pulsar em cada instante. Eu, Gil Garcia, gostaria de enfatizar que sua participação é crucial para o sucesso deste evento. Após essa pausa, junte-se a nós novamente para mais músicas e ocasiões desenhadas especialmente para o coração.
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0: 23 horas e 43 minutos.
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4: O Cidade in Love está de volta, reacendendo aquela magia que torna cada momento único. Permita que a seguinte canção te capture e prossiga com essa trama construída por sentimentos.
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0: final de música é também uma porta para novos sentimentos. Portanto, entregue-se às vibrações da música que começa neste momento.
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0: Começamos outra edição do Cidade em Love, onde cada segundo experienciado permanecerá guardado como uma memória preciosa no coração dos telespectadores. Cada termo, cada nota musical e cada quietude formaram momentos que ainda ecoam na memória dos participantes. Mesmo após o fim da última música, o romantismo continua a ser nosso guia, porque os verdadeiros sentimentos jamais se vão. Eu sou Ju Garcia e agradeço por sua companhia, pela sintonia de emoções que compartilhamos neste encontro especial. Um forte abraço e até o próximo Cidade em Love, onde voltaremos a viver juntos novas emoções.
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0: Olá, amizades! Olá, amigas! Olá, amigos! Oi, bom dia! Com a certeza de reencontrá-los com saúde e muita disposição para esta segunda-feira, né? Hoje, 28 de setembro de 2026, é a última segunda-feira do mês de setembro. Então, nós queremos pedir a Deus que Ele esteja na nossa frente para nos mostrar sempre o melhor caminho. Que Deus esteja ao nosso lado para nos abraçar e nos proteger. Que nosso Senhor Deus esteja atrás de nós para nos salvar das pessoas falsas. Que nosso Pai Deus esteja debaixo de nós para nos amparar quando cairmos. Que Deus esteja por cima de nós para nos tirar das armadilhas. É, que Ele esteja dentro de nós para nos consolar quando estivermos tristes. E que Deus esteja sempre, sempre ao redor de nós para nos defender quando os outros nos atacarem.
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0: Olá, como é que está você? Tudo bem? Opa, pula pra cá, viu? Bom dia! Nós estamos aqui, ó, chegando com as bênçãos vindas dos céus. É, vamos iniciar um novo dia, uma nova programação pela Rádio Montanhosa 93.5 FM. Aqui de Vazante, Noroeste Mineiro, a nossa rádio. Olha, estamos abrindo o programa Sinfonia Sertaneja, o programa que abre a programação da Montanhosa FM com o melhor do sertanejo, hein? Hoje, meus amigos, amizades, segunda-feira, hoje é dia da Lei do Ventre Livre de 1876, viu? Também hoje é dia da lei dos Sexagenários de 1885. Bom, eu sou Elde Silva e junto à equipe 93, juntos vamos até logo mais às 8 horas no oferecimento. 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Opa, bom dia, 5 e 3.

0: Oi pra você, você e você.
1: Bom dia!
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0: 5 e 4.
1: Bom dia!
0: Opa, bom dia! Vamos buscar então as primeiras músicas para rodar aqui na programação da Montanhas FM, hein? É Carreiro e Carreirinho, recordando o Zé Carreiro dentro...

dentro aqui da nossa programação, viu? Recordando Zé Carreira, é a primeira, é? Então vamos lá, para começar o programa de hoje, dentro da programação da Montanhas FM. Forte abraço, obrigado, bom dia, Oba 5 e 4.

0: Oi, Tonico Tinoco, canoeiro do mar. E nós abrimos aí com o Carreiro e Carreirinho, recordando o Zé Carreiro, né? Aí um popurrí das melhores músicas dele, de volta pra você, aqui na programação da Montanhas FM para o programa Sinfonia Sertaneja, é desta segunda-feira. Gente, então hoje é segunda-feira, a última segunda do mês de setembro, hein? Uma está passando a galope, o Meiso, cê tá doido, sá? É lembrar que hoje o signo de hoje, Libra, tá bom? É Libra, de 24 do 9 a 23 do 10, né? 24 de setembro a 23 de outubro. A estação é primavera, a lua está na sua fase cheia, o dia de número 272, faltando aí 94 dias para o fim da temporada de 2026.
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Não perca a hora, 5 horas e 15 minutos. Alô, Zezinho da Ritinha, bom dia pra você, viu? Galera aí da Extrema, ótima segunda-feira.

0: Oi, Jorge Lázaro, também bom dia para o senhor, viu? Ele é fã do Trio da Vitória e eles cantaram pra gente a música Velho Muquiço.
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2: Oi, 5h24, e aí, choveu, hein? Choveu por aí? É, ontem fez muito barulho, né? Relampejou, relampeou, né? Relampeou, trovejou, mas aqui em Vazante mesmo não choveu, né? Só dando uns chuviscos, né? O vento tirou, acabou tirando a chuva, não tirou? Pois é, são 5 horas e 25 minutinhos, pessoal, nós estamos entrando aí, né? A última semana aí das campanhas eleitorais para governo federal, para senadores, deputados federal e estadual e governador também, né? Então, só para explicar melhor, vai ser a última semana aí da propaganda obrigatória, tá? Que nós sabemos da exigência que nós temos de cumprir aqui, a obrigatoriedade, tá, da veiculação aí

0: das mídias, dos partidos, mas só para informar vocês que elas incham a programação e a gente não consegue, né, rodar músicas como rodávamos anteriormente. Tá bom? Então, é sábado, eu creio que na sexta-feira deve fechar, né, ou no sábado, aí a propaganda, pelo menos para o primeiro turno, né? Mas se houver segundo turno, aí a propaganda volta, mas volta de menos quantidade, uma vez que, pelo menos para senador, deputado estadual e federal, é apenas um turno, né? Não tem segundo turno. Aí para governo federal e estadual pode acontecer de ter aí o segundo turno, e aí a gente voltaria com a propaganda de acordo com a programação, tá certo aí, do TSE, certinho? Oba, 5h26, vamos levando assim do jeito que tá, né? A gente vai desculpando aí com vocês, mas apenas para explicar aí ao amigo ouvinte como é que tá, certo? 5h26, fala comigo!
1: Bom dia, Al Jack, mandar música para nós, é Pagode em Brasília. Ofereço a todos os meus colegas dessa moda, Jura, Serra Dourada, o Tom Salvador, Triana, Zélio Reis, Zélio Claro, Joãozinho, Dário, Lu, Betinho, o Tom Cunhado Traficano, Tonzinho, Saraiva, Matuí, e todos que gostarem da música. Tá na montanhesa? Tá beleza. Valeu, amigão.
0: É isso aí, amigão. Obrigado pela participação. Bom dia, Jack, 5h27.

0: Pagodes em Brasília, Tião Carreiro e Pardinho, indicação do ouvinte, aqui na programação do seu
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0: Oi, 5h32. A apicultura brasileira movimentou no mercado internacional 10,25, olha, milhões de dólares em prospecção e acordos comerciais durante a edição Mel e Própolis do programa Exporta Mais Brasil, realizado na sede da Federação das Indústrias do Estado do Ceará, FIEC, em Fortaleza, nos dias 17 e 18 de setembro. O evento gerou 4 milhões e meio de dólares em negócios fechados diretamente durante os encontros. Organizada pela Agência Brasileira de Promoção de Exportações e Investimentos, Apex Brasil, a ação reuniu 22 empresas nacionais e 11 compradores internacionais vindos de 10 países: Alemanha, Arábia Saudita, China, Estados Unidos, Israel, Itália, Líbano, Malásia, Polônia e Suíça. Ao todo, foram realizadas 157 rodadas comerciais.
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12: Com você na manhã desta segunda-feira. Bom dia ao Hélio, né? Ao Hélio José. Alô, Hélio, bom dia pra você. Ele pede pra mandar, viu, uma moda ou as modas da programação para ele e a sua esposa Erilda, né? Todo mundo aí na comunidade de Veredas, tá? É também lá os familiares da Darilda, né? Família muito grande, né? Enfim, e os demais moradores da comunidade. Nome aqui do Hélio José no programa Sinfonia Sertaneja, beleza? Já já tem aqui o Minuto Esportivo. Já já tem aqui para você também Oração da Manhã com o Padre Reginaldo Manzotti, beleza? Bom dia! Mais um ouvinte aqui, olha, para falar com a gente, né? Indicando música na programação. O Batista voltou a fazer caminhada hoje ao lado do Zé Maria Brandini, hein? Fala comigo, Zé, bom dia!
13: Bom dia, Odissio Rubão, tranquilo?
12: Tudo bem, beleza?
13: Pô, quer que você passe a música para nós aí? Estamos na caminhada aqui.
14: Lourenço e Lorival, Veneno da Paixão.
13: Você passa a música do Lourenço e Lorival, Veneno da Paixão, viu? O Batista está aqui no santuário. Aí você manda aquele povo do Santamento, nossa adaguia lá, o Nildo, o Adilson. Nós mandamos esse povo aí, tudo aí. O Léo Maria, o Dimar, meu povo lá, o Anísio. Vai mandando aí pra esse povão aí, escutando esse modão aí. Tá no montanha, tá beleza. Vamos embora.
12: Vamos embora. Obrigado, viu? Zé Maria Brandino, Batista, lá ouvindo a gente, curtindo.

Poeira da Estrada, na programação da 93, né? Nós ouvimos aí uma composição, né, dos dois saudosos, Rick e João Paulo. Rick da dupla Rick Renner e do João Paulo da dupla João Paulo e Daniel. Eita, que Deus realmente dê a eles um bom descanso, merecido descanso, não é verdade? Às 5 horas e

0: 46 minutos.
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0: E você também ouvindo a gente, obrigado, viu, pela preferência e bom dia. É hora de curtir aquela boa música, então venha pra cá, porque com a gente roda a música que você gosta aí na hora bem certinho, certinho, beleza? Então tá muito bom. 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
0: Olha, já são 5 horas e 48 minutinhos, a CBF divulgou neste domingo datas e horários oficiais das semifinais da Copa do Brasil 2026. O Atlético enfrenta o Grêmio, enquanto o Vasco da Gama terá pela frente o Palmeiras. Atenção para os jogos de ida, dia 1º de novembro, domingo, às 4 horas da tarde, lá no estádio do Palmeiras em São Paulo, tem Palmeiras e Vasco da Gama. No mesmo dia, às 6h30, na Arena do Grêmio em Porto Alegre, Grêmio e Atlético Mineiro. Os jogos de volta serão no dia 7 de novembro. No sábado, às 6 horas da tarde, tem Atlético e Grêmio na Arena MRV em Belo Horizonte. E no domingo, dia seguinte, dia 8, tá? Às 5 da tarde, Vasco e Palmeiras no São Januário, no Rio de Janeiro. Os vencedores das semifinais se enfrentarão em final única. E o jogo vai ser no Mané Garrincha, em Brasília. A grande decisão está marcada para o dia 6 de dezembro, um domingo, com horário ainda a ser definido.
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3: 5:50.

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14: Amizades, bom dia pra você, viu? Também pra você, um abração para o Vaguinho. Alô, Vaguinho da Moreira, viu? Bom dia, Vaguinho, como é que tá você, meu querido? Forte abraço a você, viu? E sua família. Então tá bom, Vaguinho, amanhã você manda o áudio certinho, tá bom? Alô, Eliette Correia, né? Também bom dia pra Eliette Correia com a gente, né? Forte abraço, né? Também que é o Nildo, né? É o Nildo ali do assentamento Nossa Senhora Guia em Guarda-Mora. É, alô, João do Augusto, da comunidade de Passos, bom dia para vocês aí, também com a gente, forte abraço, viu? Também aqui a Lívia Galvão, daqui a pouco ela participa na programação. Olha, bom dia, Elde Silva. Elde, quero dedicar toda a programação para minha sogra América Borges dos Santos, que no dia de ontem, dia 27, completou 86 anos, viu? São os votos da Nora Monalisa, do filho Aldair e das netas Moniele e Anne Gabriele. Estamos aqui, ó, trabalhando e ouvindo você. Obrigado, viu, Monalisa? E parabéns, viu, a sua sogra e América Borges dos Santos, tá, pelo seu aniversário. Inclusive, ontem também, no mesmo dia 27, né, foi o dia aí da minha esposa, né, minha esposa Sudeli Rodrigues do Amaral Silva, também ontem completou mais um dia com muito carinho, em nome aqui meu, né, do esposo, dos filhos Emílio, Gabriel e Isabela Letícia, também enviando a ela os votos de parabéns, sucesso, Sudeli, Deus te abençoe sempre, beleza? 5h55, mais ouvinte para falar com a gente.
15: Bom dia, bom dia, bom dia, meu amigo Elton Silva, falado, bem falado, e bem comentado. Você sumiu esse final de semana.
14: É folga, né?
15: Oh, que é Leandro Alves, manda pra nós aí. João Mineiro e Marciano, se eu pudesse falar com Deus, ofereço para mim, para você. Tá na montanheza, tá beleza. Tu, câmbio e desliga.
14: Desligou, tá certo. Obrigado, Leandro Alves e Mazia. Na sequência, a oração da manhã.

0: 5h59.
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2: Bom dia, povo de Deus! Bom dia, família amada! É segunda-feira, e aí? Como é que tá a sua semana? Espero que você acorde realmente acreditando que será diferente. Por que vai ser diferente, padre? Se tá tudo errado, dá não. Existe um Deus mais poderoso. Tenha fé em Deus, tenha fé em Jesus Cristo. É o que vamos pedir durante toda essa semana. Vamos juntos? Em nome do Pai, do Filho e do Espírito Santo. Amém. Senhor Deus da vida, que criastes o homem à vossa imagem e semelhança, pensastes com amor os caminhos a serem percorridos para nossa felicidade e salvação. Senhor, por muitas razões a humanidade se perdeu dos preceitos, por isso mandastes os profetas e, por fim, nosso Senhor Jesus Cristo, para nos trazer a plena revelação do verdadeiro amor a Deus, ao próximo e a nós mesmos. Obrigado, Senhor, por deixar esta revelação na palavra. Palavra que nos orienta, palavra que nos corrige, palavra que nos ilumina, palavra que nos traz dignidade de filhos de Deus. Manda teu Espírito, Senhor, no início deste dia, para que compreendamos esta palavra e, compreendendo-a, possamos vivê-la. Manda teu Espírito, Senhor, com o dom do entendimento, com o dom da sabedoria, e que possamos ver os teus sinais em tudo e em todos. Senhor,

0: recorremos a Santa Teresinha do Menino Jesus. Ela, tão íntima de nosso Senhor Jesus Cristo, possa nos valer nesta manhã. Santa Teresinha do Menino Jesus, fazei-nos simples e dóceis, humildes e confiantes. Santa Teresinha, que prometestes passar o vosso céu fazendo bem sobre a terra sem descanso, eu me recomendo a vós, Santa Teresinha. Ajudai-me a viver tão profundamente unido a Jesus, tão profundamente vivenciando os mandamentos e os santos evangelhos, que eu possa um dia estar convosco no reino de Deus. Santa Teresinha, não se canse de interceder por mim, até de ver-me um dia no céu com os anjos e santos. Pai nosso, que estais no céu, santificado seja o vosso nome, venha a nós o vosso reino, seja feita a vossa vontade, assim na terra como no céu. O pão nosso de cada dia nos dai hoje, perdoai-nos nas nossas ofensas, assim como nós perdoamos a quem nos tem ofendido. E não nos deixeis cair em tentação, mas livrai-nos do mal. Amém. Ó Deus, para o dia de hoje, que a Bíblia esteja em minha mão, a palavra de Deus no meu coração e os meus pés na missão. Um bom dia a todos. Amém.
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2: Oi, estamos de volta. Bom dia, 6 horas e 5 minutos. 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

0: 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Opa, bom dia, 6:12. Voltar o povo para falar com a gente, indicando aqui as suas músicas, viu? Forte abraço, obrigado, bom dia. Para falar comigo, indicar música na programação da Montanhesa, oi.
1: Bom dia, que alívio, Galvão. Eu pedi aquela música do Lourenço Lorival, Se Ainda Existe Amor. E oferecer para todos que estiveram ouvindo, né? Que essa semana seja uma semana de muitas bênçãos nas nossas vidas. E queria oferecer para o meu marido que tá lá na Fazenda Jordão, tá no curral, uma hora dessa, tirando leite. Forte abraço para todos, obrigada.
0: Obrigado a você, Lívia Galvão, com a gente, viu? Obrigado a ela pela participação. E tá na Montanhesa, tá beleza? Oi, 6:13. Antes do modão dela, tem mais um ouvinte para falar com a gente.
2: É, olha, aqui é o Nilo de Nascimento, Nossa Senhora da Guia. Queria pedir Bernardo de Madalena, para você, Maria Brandino. Todo mundo daqui do centramento, o Reginaldo Mico lá na CEMOB, o Manel Cabelo de Pouco, o meu amigo Joãozinho da Sebastião aqui no centramento, Nossa Senhora da Guia. Um bom dia, até na Montanhesa, até beleza.
0: Obrigado, viu, Neudo? A você também, toda a galera aí do assentamento em Guarda-Mor, bom dia, tá na Montanhesa? Tá beleza, com certeza. Oi, 6:13.

Olha, a Lívia Galvão pediu a música Se Ainda Existe Amor com Lourenço Dorival, né? Então vamos rodar a que ela pediu, com os artistas de preferência dela, 6:19.

0: Se ainda existe amor, é Lourenço e Lorival, né? É a indicação aqui da Lívia Galvão. Obrigado ela pela participação e bom dia com o nosso programa.
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6: Oi, moçada, vamos que vamos na programação da 93. E você, hein? É, já são agora 6 horas e 26 minutinhos. Lembrar que às 7 horas o programa eleitoral obrigatório. Às 7h25 a gente volta ao vivo com a programação. Às 8 horas tem Elisac de Kaltman e o programa Amigos da Manhã. Às 10 horas a programação aí religiosa com o padre Reginaldo Manzotti. Às 11 horas o show de bola, as informações do esporte. E 11h30 Montanhas e Logistas, viu? A programação, portanto, aí período da manhã aqui na Montanhas FM. Forte abraço, obrigado aí, bom dia, beleza? Opa, tem mais gente para falar aqui, indicar moda, fala comigo.
7: Bom dia, Eudo Silva.
6: Bom dia.
7: Eudo Silva.
6: Oi.
7: Eu queria que você dava os parabéns para minha filha Priscila, que hoje já está completando uns anos. Dizer ela que eu e o pai dela amamos ela

0: ela é muito especial na nossa vida. E gostaria que você passasse o amor de Renan e Raí, te amo de coração. Oferecer para ela, obrigada, viu? Tá na montanhesa, tá beleza.
1: Falou bonito, viu? A Eliette Corrêa, né? Ela não falou o nome do marido, do esposo, né? Mas a filha é a Priscila, falou só o primeiro nome. Então, parabéns para ela, tudo de bom. Saúde, 6h27, ao segunda-feira. Vamos começar a semana, meu jeito, para fechar o mês. Bom dia.

0: Renan e Raina 93, e você, nós ouvimos Te Amo de Coração, essa música muito bonita, não é? Tem uma letra muito bonita e sabia que ela é da dupla Alan e Aladim, isso, Alan e Aladim que gravou, né, a música Te Amo de Coração e agora regravando a música, a dupla Renan e Raí.
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5: De volta na programação da Montanhas FM, às 6 horas e mais 39 minutos. Bom dia, alô Marcelo, bom dia, viu, Marcelo Macumba, né? Bom dia pra você, bom dia para os seus pais, né, Joãozinho e Marli, aí no Pajão, um forte abraço, obrigado, bom dia. É também lá com a gente, né, lá o Irineu, né? Alô Irineu Dias, viu, bom dia pra você, a esposa Beatriz e os meninos, né? Na verdade, os rapazes já, né, gente? É, tá todo mundo grandão, né? É, um bom dia pra vocês aí, e tá na Montanhesa, tá uma beleza? Nosso amigão Edson, né? Edson Japa, né? Oi, Edson Japa, forte abraço, viu, você, viu, toda a sua galera aí na 188, né, levando o som da Montanhas FM, forte abraço, obrigado, bom dia, vão na proteção divina, mais um dia de viagem, né, abrindo aí, portanto, aí, mais uma segunda-feira na estrada, vocês e aos demais

0: Brespa, de Milson, mas o Geraldo Pimenta. E para todos que estão ouvindo, quanto a eles nesse momento, Zé Maria Furtado, o Hélio José, lá na comunidade Vereira dos Correios. Tá no Montanhista, beleza, um abraço.
1: Obrigado, viu, meu querido. Portanto, o Tião do Augusto fica com Deus também, viu, Tião? Parabéns pra você, obrigado aí por participar da programação e dando os parabéns, portanto, aí, né, o nosso amigão Caetano. Alô, Caetano da Moreira, ontem foi o seu dia? Parabéns, então, às 6h41.

0: O Caçador, é Rick e Renner interpretando para nós no programa Sinfonia Sertaneja. Bom dia, 6h47.
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0: 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Bom dia, 6h48.
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4: 6h49.

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5: Oi, bora lá lembrar que hoje, aniversariando, parabéns, viu? Eli Ormezinda Teixeira Braga Cortes, viu? Portanto, né? Parabéns a Eli Ormezinda Teixeira Braga Cortes, Rosina de Souza Pereira, Vanessa Aparecida Rodrigues, Alexandre Stelling dos Santos, Antônio Arthur de Souza, Thaís Ferreira Gomes da Silva, Nivalda Caixeta Guimarães, Maicon Luan de Lima Machado, Neuza Correia Andrade, né? Neuza Correia Andrade, Douglas Germano David, João Batista Araújo e Elza Alves da Silva. Os cooperados e cooperadas, lembrar que esses aqui são do dia 28, né? Hoje, segunda-feira. Parabéns a vocês, saúde e muita paz. 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
5: Oi, 6h54, já o programa obrigatório eleitoral de 7 às 7h25. Nós vamos voltar logo na sequência aí com você, beleza? Para dar sequência aqui o meu, o seu, o nosso programa Sinfonia Sertaneja. Obrigado, forte abraço. Galera aí chegando para o comércio, né? Para o atendimento, turma aí das lojas, turma aí dos supermercados, das mercearias, né? Pessoal aí dos sacolões, dos postos de combustíveis, viu? Turma aí das oficinas, né? Forte abraço a vocês, bom dia, ótima segunda-feira ao som da Montanhesa, porque tá na Montanhesa, tá beleza?
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18: E recomeçamos aqui o programa Sinfonia Sertaneja, ao vivo, aqui na Avenida Paracatu, no coração de Basante, com o programa que acorda você todos os dias de segunda a sexta-feira, aqui na programação da Montanhas FM 93.5 FM, tá bom? Já já tem mais música bacana, mais música bonita para você ligado e curtindo aqui o nosso Sinfonia Sertaneja. Olha, gente, começando aí mais uma semana, hein? 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

0: 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Opa, bom dia, 7 horas e mais 27 minutinhos. É o meu, o seu, nosso programa Sinfonia Sertaneja, valendo a sua participação, indicando aqui o seu modão, beleza? Opa, bom dia, fala comigo.
1: Ô, meu amigo. Bom dia! Tudo beleza aí, meu irmão?
0: Tudo beleza, meu jovem?
1: Aqui tá beleza, aqui choveu, viu?
0: Oh, mas que
1: hoje de manhã eu vi você falando que não choveu aí, aqui caiu água.
0: Alô, que meu irmão!
1: Uma semana abençoada e produtiva pra todo mundo que tá ouvindo você agora.
0: Amém!
1: Alô, meu irmão!
0: Amém!
1: Se der prazo aí, o balaio não tiver cheio aí, você manda uma pra cá aí, das boas! Falou, meu irmão.
0: Falou.
1: Muito obrigado. E tá na montanheza, tá beleza demais.
0: Com certeza. Obrigado, viu? Eu sou o João Candini. Fala comigo, viu? Ali, próximo ali à comunidade Riar de Areia, né? Ele disse então que lá ontem choveu. Pois é, choveu bem aí. Que legal, hein? Aqui na cidade não choveu não, viu? Só respingou. Mas já tá bom. Sinal que ela tá por perto. 7h28, Mato Grosso e Matias, ponto de chegada.

0: ponto de chegada, Mato Grosso e Matias. Eu, alô, Marilda Marcolino, bom dia pra você. Alô, Soraya Almeida e toda a galera do Lava Jato União. Muito obrigado pela preferência aqui com o nosso programa Sinfonia Sertaneja. Bom dia!
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0: 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Oi, 7h32. 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Oi, 7h33 ainda. 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Bom dia, 7h34.
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3: E você, 7 horas e 40 minutinhos, 7h40, só com

Santos. Alô, Marcos Antônio, forte abraço e obrigado aí. A galera aí da PH Transportes, também as empresas, né, que prestam serviços aí, anexa para vocês, obrigado, forte abraço e bom dia. Ontem nós estivemos lá no Clube Traíras, né, final de semana, lá no município de Paracatu. Pessoal lá também, né, curte a gente. Alô, turma aí do Clube Traíras em Paracatu, forte abraço, obrigado aí, bom dia. Ligadinhos lá ouvindo aqui o programa Sinfonia Sertaneja 742.

Sucesso aí, portanto, de Gilberto e Gilmar, Por Amor. Além de Rick e Renner matando as saudades, vendo Nós Somos Dois Sem Vergonha. 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
0: Pois é, já são 7h56, em nome de Farmácia Sense, Supermercado Serra Dourada, Sicoobi Credivase e Madeireira Brasil Minas. Queremos agradecer a Deus pelo dia de hoje, só pelo hoje, porque através dele sentimos saudades do ontem, claro,

Esperança da Manhã. Vem aí o Amigos da Manhã com ele, Isaac de Kaltman. Para fechar, tem Matheus e Cauã e o Panda Me Leva Para Você. Bom dia, ótima semana. Tá na Montanhesa, tá beleza?

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1: 8 horas.

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1: Oi! Bom dia!

dia! Bom dia, família! Bom dia, está começando a nossa medicação para a alma. Já acabando, faltando hoje, amanhã e depois. Com certeza, palavra de Deus que acrescenta muito em nossas vidas. E com o título hoje, seja presença na vida de alguém. 28 de setembro, nisto conhecerão todos os que sois meus discípulos, se tiverdes amor uns aos outros. Olha, João capítulo 13, versículo 35. Nisto conhecerão todos os que sois meus discípulos, se tiverdes amor uns aos outros. E que medicação e meditação a gente coloca no coração? É que talvez alguém perto de você esteja precisando de uma presença amiga. Você já deu uma reparada em torno de você? Não espere que essa pessoa peça. Não espere. Identifique. Pergunte. Está tudo bem? E se esteja preparado para ouvir? Esteja preparado para ouvir uma ligação, uma mensagem, um café, uma visita, um abraço, que massa, pequenos gestos dizem, você importa, não precisamos ser especialistas para demonstrar cuidado, viu, precisamos ser seres humanos, apenas seres humanos, ó. E quando percebemos que as pessoas precisam de mais ajuda, podemos incentivá-la a procurar um profissional, tá certo? Amar também é ajudar alguém a encontrar o cuidado necessário, meu povo. Hoje, seja presente e presença na vida de alguém. Talvez você nem imagine o bem que pode fazer para essas pessoas, ou para essa pessoa aí, ó. E para guardar, minha presença pode ser uma pequena luz no dia de alguém. Minha presença pode ser uma pequena luz no dia de alguém. E para acabar, Senhor, faz de mim instrumento de amor, acolhimento e esperança. Amém, amém, amém. Maravilha, que bom, que linda mensagem. Maravilha mesmo, né? Por isso, estamos começando mais uma semana!

Oba! Aqui eu lembro a você, 8 horas e 10 minutos, depois do Everton Silva, aqui a nossa reflexão e o programa tá no ar. Eu lembro que é feito com prazer, com muito carinho, nesse dia de hoje, segunda-feira, começo de semana, e aqui estamos nós da Montanhesa. Sensacional! 93.5. Maravilha, meu povo! Olha aí, dia 28 de setembro, segunda-feira, dia do hidrógrafo, dia do vaqueiro. Você sabia que hoje é dia do vaqueiro? Pois é, dia de gratidão à Mãe Preta. Então é dia de gratidão à Mãe Preta, viu? Tem a música, né? Do Padre Zezinho. Muito legal. 8 horas e 11 minutos, já que hoje é dia dela. Da Mãe Preta, é? Deixa eu ver.

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1: Bom dia!
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18: Olha aí o Luan Santana chegando, 8h20.

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2: Oito e 24, então vamos nessa. Gratidão, meu Senhor e meu Deus, pelo dia de hoje. Gratidão, porque estamos começando uma semana quentíssima. Só para você, é importante você se hidratar e também não esquecer o protetor solar. 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
4: Muito bem, Lucas Luco e ele.
6: Simbora, goleira, joga a mão em cima, senhor.
4: Wesley Safadão junto, depois tem o nosso Minuto de Notícia.
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1: 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Atenção para um novo alerta envolvendo as chamadas canetas emagrecedoras. A Anvisa está investigando 13 notificações de uma doença rara no nervo óptico em pacientes que usavam medicamentos da classe dos agonistas de GLP-1. Entre os medicamentos citados estão Ozempic, Ozengov, Rebelzus e o Monjaro. A doença investigada é chamada de neuropatia óptica isquêmica anterior não artrítica, uma lesão que pode provocar uma piora súbita da visão e, em alguns casos, deixar sequelas permanentes. Mas atenção, isso ainda é uma investigação, tá? A Anvisa esclarece que o fato de uma pessoa ter usado o medicamento e apresentado a doença não significa, por isso só, que o remédio tenha causado o problema. Os casos ainda são considerados suspeitos. A agência já considera essa reação muito rara no caso dos medicamentos à base de semaglutida e orienta que qualquer

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12: É verdade, vamos seguindo por aqui, faltando 15 para 9, na manhã de segunda-feira, finalzinho de mês, já por aí, né? E você acompanhando tudo, tudo desenrolar. Vem aí o mês de outubro. Ontem foi dia de São Vicente de Paulo, né? 27 de setembro.

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10: Olha, deixa eu falar um negócio aqui. Foi encontrada uma carteira portando os documentos próximo à horta comunitária onde trabalho. Por favor, a carteira encontra-se comigo na horta comunitária, lá na Avenida Geraldo Campos. É o Adilson que está dando o recadinho. Valeu, Adilson. Já passei aqui para o pessoal. Vai para a recepção da rádio justamente para colocar aqui na utilidade, tá certo? Agora, a carteira está no nome de Ian Gonçalves da Silva. Ele é de Alto Horizonte, no estado de Goiás. Ele perdeu a carteira, deve estar trabalhando aqui na cidade de Vazante. Perdeu a sua carteira e está aí os documentos. Tá com o Adilson, lá na horta comunitária, na Avenida Geraldo Campos. Tá dado um recadinho aí. Um abraço, tudo de bom. Quero aqui dividir e lembrar que dentro de instantes, a nossa oração da manhã. Tem uma outra informação que é importante as pessoas ficarem atentas. Já foi divulgado aqui na Montanhesa e a gente lembra que próxima quarta-feira, no jornal Montanhesa Notícias, o Henrique, que é o chefe do cartório eleitoral da cidade de Vazante, vai estar dando uma entrevista no jornal Montanhesa Notícias quarta-feira, falando das mudanças, tá certo? Falando de tudo que moveu e foi transferido sessão para alguns lugares, para você ficar por dentro, tá certo? As pessoas estão me procurando por aqui para saber detalhe dessas informações pertinentes, tá bom? E aí é bom você ficar ligado, próxima quarta-feira aqui no programa, tá certo? Porque o pessoal está me procurando aqui para saber referente a essas informações pertinentes, inclusive informação de mudança de sessão, tá certo? É importante você

0: ficar atento. O pessoal está me procurando aqui, não procurando a gente aqui na rádio, né? Então, eu lembro que estão questionando se mudou as sessões do Cândido Ulloa, passou para o SESU. Aí eu não sei, mas já foi até divulgado. Já temos aqui exatamente o cartório eleitoral do Vazante, ele tem um WhatsApp para você tirar suas dúvidas também. É importante, tá certo? É importante. E automaticamente a gente, se precisar, o chefe do cartório, o Henrique, acabou de me passar aqui, o zap, né? O WhatsApp do cartório eletrônico. E aí você já conversa direto com o pessoal lá e fica tudo certo, tá bom? Tá aí a dica aqui do nosso programa também. Vem aí a oração da Mãos Ensanguentadas depois dessa canção.
1: Marília. Ai, Loirão. Vamos judiar desse povo.

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maravilha, 9:05. E você que está aí, do outro lado, pedindo, implorando, suplicando a Deus. Chegou o momento de buscar do alto através da oração. Então, vinde, Espírito Santo, enche os corações dos vossos fiéis e acende neles o fogo do vosso amor. Enviai o vosso Espírito e tudo será criado e renovareis a face da terra. Oremos, Deus, que instruísse os corações dos vossos fiéis com a luz do Espírito Santo. Fazei que apreciemos retamente todas as coisas, segundo o mesmo Espírito, e gozemos sempre de suas consolações, por Cristo Senhor nosso. Amém. Então eu quero pedir a Deus pelas amizades, pelas pessoas, aquelas pessoas que precisam de oração, e com certeza eu peço a Deus pelo Fabinho Mariano, pela sua recuperação. Deu um susto na família e nos amigos, mas Deus

0: olhou por ele e agora está em recuperação. E eu peço a Deus ainda por essa família.
1: Bom dia, Isaac, tudo bem com você?
0: Tudo.
1: Eu tô indo pedir as mãos, eu tô dizendo que meu filho Pedro Júnior não tá muito bem nada.
0: Pedro Júnior.
1: E tudo pra minha família. E pra você também, Isaac. Bom dia.
0: Bom dia, Dona Maria.
2: Bom dia, Isaac. Gostaria que você oferecesse a irmã ensanguentada de Jesus pro Pezão.
0: Pezão.
2: Zé Pezão, que tava internado. Dá melhora pra ele. E pra minha família. Pra todo mundo. Aqui do canasta, aqui do Vazamor. Se puder oferecer, agradeço.
0: Muito bem, é lá no Vazamor.
3: Bom dia, Isaac. Queria que você colocasse eu, Marcelo, nas orações das mãos sanguentadas, minha mãe Marli, meu pai Joãozinho, meu irmão Márcio e meu sobrinho João Gabriel. Obrigado.
4: Bom dia, Isaac. Isaac, põe a minha mãe em oração, meus irmãos, minhas netas e meus dois genros, meus filhos. Põe eles em oração. Põe minha comadre Sebastiana, minha amiga Alice do Zé do Tute, a Eva Tavares, a Edna. Põe eles em oração. E todo mundo da nossa comunidade.
5: Isaac, que é a Nilda de Lagoa Grande, peço oração das mãos ensanguentadas de Jesus, especialmente para o meu afilhado Jerônimo, que faz lá de São Pedro Bom de Fim, faz aniversário amanhã. Para o meu neto Miguel, que faz aniversário dia 30. Para toda a minha família, meus amigos, minha mãe na Natabox, todos meus irmãos, para meus amigos de Bebedouro, de Manabuiú, do Carretão, aqui onde eu moro, né? Perto de Lagoa Grande, no frio, para todas minhas amigas e para meu esposo Antônio.
6: Bom dia, Isaac, tudo bem? Como é que tá aí?
0: O
6: tá calor, joia. Isaac?
0: Tá quente.
6: Aqui tá bem, Isaac, graças a Deus. Põe nós nas suas orações das mãos ensanguentadas aí, Isaac. Tá bom?
0: Tá bom.
6: Põe eu, meus filhos, meus netos, meus bisnetos, minha família toda. Você mais a Graça, Maiara, Maitê, Mainha, Matheus. Todos que gostaram das orações das mãos ensanguentadas de Jesus. Fica.
7: Bom dia.
0: Fica com Deus também.
7: Grupo. Bom dia, Isaac. Pega essa oração pela minha vizinha Juliana, que está em recuperação. Pela minha amiga Luzia e minha cunhada Maria Luísa, que está esperando a aposentadoria, que está na justiça. E eu também, que estou esperando a resposta do meu benefício. Por todas as famílias. Por todos vocês do grupo, tenha uma boa semana. Bom dia.
0: Muito bem. Obrigado a todos. Nesse momento de fé e esperança, vamos fazer a oração agora em nome do Pai, do Filho e do Espírito Santo. Amém. Eu coloco os pedidos e súplicas da Maria Helena, lá do Riacho, ainda da Maria Aparecida, e de todos os pedidos da Dona Maria Aparecida também, mas é lá de Lagoa Grande, do Nilo e da sua família. Em nome do Pai, do Filho e do Espírito Santo, Jesus, cura-me, Senhor Jesus. Coloca tuas mãos benditas, ensanguentadas, chagadas e abertas sobre mim neste momento. Sinto-me completamente sem forças para prosseguir carregando as minhas cruzes. Preciso que a força e o poder de tuas mãos, que suportaram a mais profunda dor ao serem pregadas na cruz, reerga-me, cura-me, salva-me, liberta-me, Senhor Jesus. Eu não peço somente por mim, mas também por todos aqueles que mais amo. Jesus, querido Jesus, eu coloco aqueles ouvintes lá da cidade de Guarda-Mor, que nesse horário estão escutando o caminhoneiro ou os caminhoneiros que estão trabalhando na região. Nós precisamos desesperadamente de cura física e espiritual. Através do toque consolador de tuas mãos ensanguentadas e infinitamente poderosas, eu reconheço, apesar de toda a minha limitação e da infinidade dos meus pecados,

que és Deus, onipotente, misericordioso, para agir e realizar o impossível. E com fé e total confiança e gratidão a Deus, possamos dizer: mãos ensanguentadas de Jesus, mãos feridas lá da cruz, vem tocar em mim, vem Senhor Jesus! Já tocou sim, já tocou. Nós aqui agradecemos. Pai nosso que estais nos céus, santificado seja o vosso nome, venha a nós o vosso reino, seja feita a vossa vontade, assim na terra como no céu. O pão nosso de cada dia nos dai hoje, perdoai-nos as nossas ofensas, assim como nós perdoamos a quem nos tem ofendido. E não nos deixeis cair em tentação, mas livrai-nos do mal. Amém.

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0: daqui a pouco. 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
2: 9:20.
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2: É verdade, 9 horas e 25 minutos. Após essa música aqui, tem o nosso Minuto Notícia.

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1: 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Uma novidade importante para quem vai votar nas eleições deste ano. O Tribunal Superior Eleitoral, TSE, anunciou que o aplicativo e-Título poderá ser baixado e ativado até mesmo no dia da votação. A medida vale para o primeiro turno no dia 4 de outubro e também para o segundo turno, se houver no dia 25 de outubro. Em eleições anteriores, o download e o primeiro acesso eram interrompidos no dia da votação para evitar sobrecarga no sistema. Agora, segundo o TSE, a estrutura do aplicativo foi reforçada para suportar o aumento dos acessos. O e-Título permite consultar o local de votação, situação eleitoral e emitir certidões e justificar a ausência, entre outros serviços. Quem tiver a biometria cadastrada e a foto disponível no aplicativo também poderá usar o e-Título como documento de identificação na hora de votar. Mesmo com a novidade, a recomendação é não deixar para a última hora. O ideal é baixar o aplicativo antes da eleição, fazer o primeiro acesso e conferir se todos os dados estão corretos. Assim, o eleitor chega ao dia da votação com tudo preparado e evita possíveis dificuldades de última hora. Esse foi o Minuto Notícia. Novas informações às 11 horas e 30 minutos, aqui no Jornal Montanhesa Notícias.
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9:35, é uma segunda abençoadíssima. Para falar em segunda abençoadíssima, hoje tem grupos de orações das comunidades. Barulho aí!

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14: Eu quero parabenizar algumas pessoas que estão aniversariando no dia de hoje. Os votos de felicidade da minha listinha aqui, a Isabela Cristina, Priscila Correia, Ananias Vasconcelos, é o homem da sanfona, hein? A Maria Fernanda, Matheus Tavares, grande Matheus eletricista, Flights Henrique, Jocelino Alves, que mais, hein? Joyce Gomes, Carvalho, o Marcelo Soares, Cremilda Pereira, Helenice Veríssimo, que mais? Aparecida Fonseca, Oliver Oliva, Joana Dark Batista, e Aparecida, já falei, né? Pois é, as pessoas que estão aniversariando e estão nessa lista, e a gente agradece. Ainda tem algumas outras pessoas que... Gilmar Honorato, parabéns, Gilmar. Parabéns, felicidades. A Isabela, eu já falei, o Marcelo Soares, Maria Fernanda também, Joyce, Gugu PH, um abraço, parabéns. Rosana Cabeleireira, ó, tá aniversariando, Rosana? Parabéns então, viu? Que mais? Aparecida Fonseca, muito bem. Tarcísio Ferreira, estava no encontro ontem do SCC, grande Tarcísio aí de Guardamor, parabéns, viu? Ele fez aí a segunda etapa, estava presente ontem, muito bom. E o que a gente deseja é felicidades para cada um de vocês, viu?
15: Parabéns, parabéns, parabéns para você.

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2: 9:50.

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8: Por aqui a gente lembra o finalzinho, já já Padre Reginaldo Manzotti, agradecendo a Denise, lá no bairro Antônio Secretário, um abraço, bom dia, bom dia, bom dia também. É, oi. A Geralda Raquel, lá em Boa Vista de Lagamar, um abraço, bom dia. Quero agradecer também pela audiência da programação, aquelas pessoas que estão nas fazendas, nas roças. Começo de semana é assim mesmo, e é o final do mês, hein? É o final do mês. Portanto, tá aí a dica aqui da Montanhesa FM, meu amigo. Hoje 20, 28, e o mês vai até dia 30, né? Até o dia 30. Portanto, vem aí a eleição 2026, dia 4 de outubro. Já escolheu os seus candidatos? Ainda tem muita gente indecisa, porque são muitos candidatos, principalmente aqui na região de Vazante, Lagamar, Guardamó, Paracatu, Coromandel, Patos de Minas, Lagoa Grande, João Pinheiro. São muitos candidatos da região, né? Tá aí, ó. Uma pedida para você parar e meditar. Como é que tá a sua caixinha de correios? A minha tá cheia. Tá cheinha lá. Galera tá aí. Oi! 4 pras 10!

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Louvado seja nosso Senhor Jesus Cristo. Para sempre seja louvado, queridos filhos e filhas. É segunda-feira, um dia depois da festa das Santas Chagas. Com a graça de Deus, milhares e milhares de pessoas

0: pessoas que estiveram presentes ao longo do dia 21 ao dia 27, ontem. Grandes momentos, fortes momentos de conversão, de transformação. Como é que foi o seu final de semana? O meu foi maravilhoso, com certeza. E com certeza a semana será abençoada, porque domingo com a missa é semana com a graça de Deus. Filhos amados, nós estamos no quarto dia da novena dos arcanjos. Miguel, Gabriel, Rafael, arcanjos de Deus, vem em nosso auxílio. Arcanjos do Senhor, vem em nosso socorro. Inclusive, nós estamos em plena quaresma de São Miguel, acabamos de fazer a 39º dia, o penúltimo dia, pedindo a Deus a graça da vitória pelo Arcanjo Miguel. Filhos amados, povo querido, quero saudar a todos, a partir da Rádio Evangelizar, de onde tudo começa, as rádios irmãs, cujos nomes cito neste momento.
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0: Saúdo a você pela TV Evangelizar, sinal digital em todo o país, em várias cidades, canal aberto, pelo YouTube, Padre Manzotti Oficial, pelos aplicativos da Associação Evangelizar é Preciso e todas as plataformas digitais. Querido povo de Deus, filhos amados, povo querido, repito mais uma vez, estamos no quarto dia da novena dos arcanjos, segunda-feira, depois da festa de Jesus das Santas Chagas. Vamos juntos, em nome do Pai, do Filho e do Espírito Santo. Amém. Naquele tempo, houve entre os discípulos uma discussão para saber qual deles seria o maior. Jesus sabia o que estavam pensando. Pegou então uma criança, colocou-a junto de si e disse-lhes: quem receber esta criança em meu nome, está recebendo a mim. E quem me receber, estará recebendo aquele que me enviou. Pois aquele que entre vós for o menor, este é o maior. João disse a Jesus: mestre, vimos um homem que expulsa demônios em teu nome, mas nós lhe proibimos, porque não anda conosco. Jesus disse-lhe: não o proibais, pois quem não está contra nós, está a nosso favor. Senhor, quanto aprendizado tivemos nesta semana das Santas Chagas, contemplando as grandes virtudes da mansidão, da caridade, atitudes de misericórdia. Quantas graças foram derramadas, quantos testemunhos foram proferidos. E hoje, Senhor, hoje, o teu Santo Evangelho nos ensina também, nos ensina que havia uma discussão sobre quem era o maior. E às vezes perdemos tempo, gastamos tempo com essas coisas mesquinhas. Quem é o maior? Quem é mais importante? E o Senhor Jesus nos falou com tanta clareza, pegando uma criança: quem recebe uma criança em meu nome, quem recebe uma criança em meu nome, é a mim que recebe. E quem me recebe, recebe aquele que me enviou. Senhor Deus, faça esse grande milagre. E exatamente por termos vivido tanto, tantos aspectos da tua paixão, morte,

0: Morte e ressurreição, faça o milagre, Senhor, de compreendermos a importância do servir, a importância do segui-lo, a importância, Senhor, de sermos os menores, no reino dos céus, a partir da nossa entrega. Porque contemplamos, Senhor, a Tua entrega na cruz. Entrega de amor. Entrega de oblação, entrega de sacrifício. Hoje, abrindo esta semana, qual a intenção você quer pedir? Ainda estamos por celebrar o Dia dos Arcanjos. Ainda estamos por celebrar os santos anjos da guarda. Então, continue a pedir, Senhor, dai-me esta graça. Dai-me, Senhor, esta graça que tanto necessito, Jesus Cristo. Meu Jesus, proclame o nome do Senhor Jesus na sua casa, no seu trabalho. Você que está começando as suas atividades. Você que está dirigindo, você que está esperando um exame médico, Jesus, o teu nome tem poder. E ao teu nome todo joelho se dobra no céu, na terra, nos infernos. E toda língua proclama que Jesus é o Senhor para a glória de Deus Pai. Faça um milagre na minha vida, Senhor. O milagre da conversão. Peço também o milagre nas doenças físicas. Se você as tem, coloque diante do Senhor. Senhor, eu estou carregando essa doença física. Senhor, eu estou carregando esta doença no meu corpo. Tenho exames por fazer, cirurgia para passar. Os resultados não estão sendo promissores. Senhor, faça um milagre na minha vida. Essa angústia que entra dia, sai dia e permanece em mim. Essa tristeza que não dá trégua. Senhor, que fizeste o cego enxergar, o paralítico andar. Faça um milagre, Senhor, em toda a minha vida. E na vida desta pessoa por quem estou rezando e ofereço este programa. E peço, arcanjos de Deus, venha em meu auxílio. Arcanjos do Senhor, venha em meu socorro. Repita, arcanjos de Deus, venha em meu auxílio. Arcanjos do Senhor, venham em meu socorro. Querido povo de Deus, nós só começamos este programa, só começamos. Nós temos muito ainda, partilha de vida, leitura orante, nós temos testemunhos que edificam. E eu digo mais, para você, a experiência da festa das Santas Chagas, que terminou ontem, marcou, grave o seu áudio, 41-3221-6060, nós soltaremos aqui. Faça isso hoje, eu volto já, volte comigo.
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2: 10 e 11.
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Queridos irmãos e irmãs, faleceu na tarde de sábado o arcebispo emérito de Curitiba, Dom Pedro Fedalto, tendo completado 100 anos no último dia 11 de agosto. Queridos filhos e filhas, está acontecendo agora a missa de corpo presente na Catedral Basílica Nossa Senhora da Luz dos Pinhais, mas você, de todo o Brasil, poderá acompanhar a missa que será transmitida hoje, ainda hoje, às 14 horas. Portanto, a missa está acontecendo e a missa será transmitida na íntegra, hoje, às 14 horas, para toda a rede Evangelizar, rádio, TV. Ele, que nasceu dia 11 de agosto de 1926, filho primogênito. Depois, ele entrou no seminário aos 13 anos, no seminário São José, em Curitiba. Teve sua ordenação sacerdotal em 1954, no dia 6 de dezembro. É ordenado sacerdote, 53, na Catedral Nossa Senhora da Luz dos Pinhais. Em 1950, se torna chanceler da Cúria Metropolitana. Em 1966, torna-se bispo auxiliar de Curitiba. Em 1971, é feito arcebispo de Curitiba, como quarto arcebispo de Curitiba. E tem um governo pastoral de 33 anos à frente da arquidiocese, entre 1971 a 2004. Celebrou o jubileu de ouro sacerdotal em 2003, 50 anos. Querido povo de Deus, celebramos com grande alegria este homem que recebeu São João Paulo II e no Brasil, em Curitiba, que realmente preparou uma grande festa para o peregrino João de Deus. Posso dizer a vocês que tenho imensa gratidão a Dom Pedro Fedalto, que em 1999 me acolheu na Arquidiocese de Curitiba. Fui pároco nomeado por ele na paróquia São José Operário, em Pinhais.

0: em 2003, me deu como responsabilidade ser vigário episcopal da Arquidiocese de Curitiba e para acompanhar as diversas paróquias da região leste. Dom Pedro Fedalto sempre foi um pai, um queridíssimo pai, que me acolheu sempre de braços abertos, de coração bondoso. Eu digo que tenho imensa gratidão a este homem, Dom Pedro Fedalto, que certamente no céu se torna um grande intercessor. Não medi esforços. Enquanto tinha forças, subia as escadas para gravar o programa de rádio aqui na sede da obra Evangelizar é Preciso. Por vezes eu dizia: Dom Pedro, nós iremos até o senhor. Mas ele dizia: enquanto tiver forças, eu virei gravar. E gravava o programa de rádio que ele tinha diariamente na obra Evangelizar é Preciso. Dom Pedro Fedalto, nossa imensa gratidão, carinho e afeto, e a nossa prece. Que a sua alma descanse em paz juntos aos eleitos. E junto a Deus, Dom Pedro Fedalto, intercede por nós. Repito que às 14 horas, você de todo o Brasil e fora dele, poderá acompanhar a missa de corpo presente de Dom Pedro Fedalto. Viviane, que a paz de Jesus esteja com você.
1: Bom dia, padre, sua bênção.
0: Deus abençoe. Você fala de onde, querida?
1: Eu falo de Vaiporã, Paraná.
0: E Vaiporã, Paraná, e como que você me acompanha?
1: Pela Rádio Esperança FM.
0: Minha saudação, Rádio Esperança, por favor, palavra sua.
1: Padre, eu queria dar dois testemunhos. O primeiro é a cura do meu pai. Meu pai foi diagnosticado com trombose, onde do joelho para baixo ele estava com uma ferida no pé, e essa ferida já estava podre, né? O dedinho já estava preto. Quando a gente ia fazer a limpeza, saíam os pedacinhos da pele. Então foi encaminhado ele para, foi feito todo o procedimento, né? Encaminhado ele para a Congas para ele fazer a amputação do membro.
0: Certo.
1: Padre, aquilo para nós foi terrível. E nesse período que ele estava aguardando a cirurgia para ser chamado, levou 30 dias.
0: Certo.
1: E nesse momento, padre, a gente já, né, faz as novenas todos os santos dias, que é sagrado, 10 horas do rádio ligado.
0: Deus seja louvado.
1: E nesse período, padre, minha mãe é uma mulher de muita fé. E ela lavava todos os dias o pé do meu pai, a ferida. Quando Puxa. A gente ia higienizar ali, a minha mãe já estava com copinho de água ali para ser lavado.
0: Certo.
1: Padre, aquela ferida que estava preta, podre, morta já.
0: Sim.
1: Ela foi criando vida.
0: Meu
1: o sangue
0: Deus.
1: Foi ficando vivo. E quando fechou a ferida, saiu a cirurgia, padre. E para honra e glória do Senhor, a Jesus da Santa Chaga, a gente desmarcou essa cirurgia, porque não precisou até hoje. Ele está com o pé. Se Deus quiser,
0: meu
1: ele vai
0: Deus.
1: Manter o pé.
0: Realmente
1: foi,
0: um milagre. Realmente
1: foi,
0: um milagre. Sem
1: foi,
0: intervenção
1: foi.
0: Cirúrgica, com a fé, com a água benta, o
1: foi,
0: pé do
1: padre.
0: Seu pai voltou.
1: Voltou
0: com circulação e não precisou da cirurgia.
1: Não. Os quatro dedinhos, padre, já estava preto.
0: Meu
1: podre.
0: Deus.
1: Como
0: é que é o nome dele?
1: É Hamilton Castorino, padre.
0: Certo.
1: E segundo...
0: Então diga assim,
1: O meu pai, Hamilton...
0: É um milagre de Jesus das Santas Chagas.
1: É um milagre de Jesus das Santas Chagas.
0: Amém.
1: Amém.
0: E o segundo...
1: Padre. Um segundo é a cura da minha mãe. Minha mãe foi diagnosticada com esquizofrenia, padre.
0: Certo.
1: Quem conhece essa doença sabe o tão terrível ela é.
0: Sim.
1: Padre, ela ficou 29 dias em crise, padre.
0: Meu Deus.
1: Durante esses 29 dias, padre, essa doença tirou a vontade de viver dela, padre. Ela tentou o suicídio. Ela queria, de qualquer forma, padre, morrer.

0: Meu Deus.
1: Foi assim, padre, cada dia foi uma coisa. Padre, cada dia a gente não sabia como que ela ia acordar. Ela teve dias de querer tirar a vida, dia de se cortar, fazer sacrifício. Ela tinha pensamentos horríveis.
0: Entendo.
1: Ela é uma mulher tão cheia de vida, padre, e ela ficou agressiva.
0: Sim.
1: Teve momentos que ela foi esquecendo das pessoas, padre.
0: Entendo.
1: Mas o mais triste, padre, o mais triste que doeu pra gente foi quando ela esqueceu de Jesus. Ela é uma mulher de muita fé, de muita oração.
0: Sim.
1: E teve assim, ela esqueceu. Ela é ministra de Eucaristia.
0: Sim.
1: Ela, no momento, ela não está servindo, né?
0: Sim.
1: Porque ela, como ela ficou bastante tempo parada, ela precisa voltar a fazer as formações.
0: Claro.
1: Mas, padre, nesse momento, nesses 29 dias, eu não deixava ela um dia sem receber Jesus.
0: Isso.
1: Então, assim, ela não sabia, padre, o que fazer com a Eucaristia.
0: Mas era
1: ela
0: fruto da doença, não era, Viviane?
1: Era, padre. Padre, ela é uma mulher de muita oração. E eu sei, padre, que ela esqueceu de Jesus. Mas Jesus não esqueceu
0: jamais
1: dela, padre. Não.
0: E como ela se encontra hoje?
1: Hoje ela está bem, padre. Mas, padre, quando deu 29 dias que ela estava em crise, ela estava em tratamento, padre. A gente estava em acompanhamento
0: claro
1: com o psiquiatra, mas os remédios não faziam efeito. E quando deu 29 dias, eu era a única pessoa que acalmava ela. E nesses 29 dias, ela se revoltou contra mim. Foi quando eu estava ouvindo o seu programa.
0: Filha, você continua depois do intervalo. Você pode aguardar um minutinho,
1: posso,
0: por favor?
1: Padre.
0: E eu volto para você concluir o seu testemunho. E volto, querido povo de Deus, com a leitura orante. Convido você a voltar comigo. Voltamos já.
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0: Eu vou para a leitura orante, você já, por favor, vá abrindo a sua Bíblia em 1 Reis, capítulo 19, do versículo 1 seguintes. 1 Reis, capítulo 19, versículo 1 seguintes. Quero que você diga: tem algo que te tocou na festa das Santas Chagas deste ano de 2026? Grave, 41-3221-6060, mande um áudio. Mas eu estou com a Viviane, que estava contando que a mãe, 29 dias, ela teve uma crise forte de esquizofrenia, esqueceu de Jesus e com certeza Jesus não esqueceu nela. A única relação que ela tinha era com a filha e de repente ela começou a ter problemas com você. Foi isso, filha? E aí?
1: Foi, padre. Esse foi no dia 29.
0: Tá.
1: Nesse dia, padre, a gente estava ouvindo a novena, que era nesse horário das 10.
0: Certo.
1: Padre, foi quando eu não consegui conter ela. Aí eu quando ela ficou bem agitada, eu embolei ela no lençol, porque eu precisava mostrar para ela que eu precisava ter forças para segurar ela.
0: Sim.
1: E eu coloquei ela, joguei ela em cima da cama e de um grito. Falei para Deus assim: Jesus, tem misericórdia dessa tua serva, que já não está mais ao meu alcance de cuidar dela, eu não consigo.
0: Sim.
1: Foi quando o padre, em seguida, o senhor falou assim: filha, quando o senhor falou, filho, será que é eu? O senhor me deu a resposta: é, filha, você mesmo. Guarde esse horário. Quando eu olhei no relógio, 10h47, padre. O senhor falou assim: guarde esse horário. Esse horário é o horário que Jesus ouviu as tuas preces. A minha mãe continuou, padre, em crise. Terminou o programa, eu dei água benta para ela e dei um calmante. Um detalhe, que ela, durante esses 29 dias, ela não dormia, padre. Ela cochilava, mesmo com os medicamentos.
0: Sim.
1: Aquele dia, padre, terminou a novena, ela dormiu mais de 2 horas, padre.
0: Meu Deus.
1: Eu falo assim, padre, que é o sono da cura. Ela dormiu mais de 2 horas. Nesse período, padre, que ela estava dormindo, eu chorei muito. Entreguei ela para Deus, porque eu não conseguia mais, padre. Eu já não dormia. Junto com ela, eu não conseguia dormir, padre. Eu tinha mais gente para ajudar, mas sabe quando...
0: Eu entendo.
1: Eu preciso ser eu cuidar. Quando ela acordou, padre, depois de 2 horas... Padre, é Deus. Ela acordou... Normal, padre.
0: Ela,
1: nesse período de 29 dias, ela não tinha noção de fogo, de tinha que dar banho, tinha que comer, banheiro, tudo era gente. Ela levantou o padre da cama e falou assim: filho, eu preciso fazer um café pro seu irmão que vai chegar do serviço.
0: Meu,
1: e eu deixei,
0: Senhor.
1: Padre, eu deixei pra ver o que ela ia fazer.
0: Olha,
1: se ela ia
0: arrepiado.
1: Fazer certinho. É, padre, é Jesus. E ela fez um café, padre, perfeito. Padre, ela fez um bolo de chuva, que foi o melhor bolo que a gente já comeu na nossa vida,
0: eu
1: padre.
0: Eu acredito.
1: Aí foi.
0: Oh,
1: e hoje,
0: Senhor.
1: Padre, já faz mais de 3 anos que ela não tem crise nenhuma. Eu sei que pra ciência, esquizofrenia não tem cura, mas pra Deus, Deus
0: teve
1: tem,
0: cura. Teve cura.
1: Teve, padre, teve.
0: Então diga: graça recebida.
1: Graça recebida.
0: É graça testemunhada.
1: É graça testemunhada. Padre, não para aí, não. Ela é mensageira da capelinha, ela é zeladora.
0: Toca a corneta pra ela.
1: É, padre, ela é zeladora.
0: Como é que é o nome dela?
1: É Joana. E nesse período de 29 dias, a capelinha esteve com a gente.
0: Certo.
1: E ela, padre, fumou por 39 anos.
0: Nossa.
1: Começou aos 12 e quando ela se tornou... zeladora da capelinha, ela parou de fumar, padre.
0: Meu
1: parou.
0: Deus, quanta graça,
1: quanta graça. Ela é uma mulher muito abençoada, padre.
0: Dê um abraço a ela por mim, dê um abraço, Viviane, Deus abençoe, gente. Eu não falei?

Aqueles que trabalham por Jesus, problemas terão. A fé não é ausência da dor, mas Deus ajuda. Um abraço, Viviane. Foi, olha, de arrepiar seu testemunho. Lá de Vaiporã, Rádio Esperança FM, Dom Carlos José de Oliveira, da Diocese de Apucarana. Bíblia aberta, cartilha de oração, gente. Primeiro Reis, capítulo 19, versículo 1, seguintes. E você tem gostado da leitura orante dos profetas? Partilha conosco, gente. O rei Acabe contou à sua esposa, Jezabel, tudo o que Elias havia feito e como havia matado a espada todos os profetas do Deus Baal. Aí ela, Jezabel, a que trouxe a idolatria para dentro de Israel, mandou um mensageiro a Elias com o seguinte recado: que os deuses me matem, se até amanhã, a esta hora, eu não fizer com você o mesmo que você fez com os profetas. Versículo 3. Elias ficou com muito medo e, para salvar a vida, fugiu com seu ajudante para a cidade de Berseba, que ficava na região de Judá. Deixou ali seu ajudante e foi para o deserto, andando um dia inteiro. Aí parou-se na sombra de uma árvore e teve vontade de morrer. Então orou assim: já chega, ó Senhor Deus, acaba agora com a minha vida. Eu sou um fracasso, como foram os meus antepassados. Elias se deitou debaixo da árvore e caiu no sono. De repente, o anjo tocou nele e disse: levanta-te e coma. Elias olhou em volta e viu perto da sua cabeça um pão amassado nas pedras e uma jarra d'água. Ele comeu, bebeu e dormiu de novo. O anjo do Senhor Deus voltou e tocou nele pela segunda vez, dizendo: levanta-te e coma, senão você não aguentará a viagem. Elias se levantou, comeu e bebeu, e a comida, versículo 8, deu força bastante para ele andar 40 dias e 40 noites até o Sinai, o monte sagrado. Palavra do Senhor, graças a Deus. Você escutou que Elias fez um grande desafio aos falsos profetas de Baal. E de fato, Javé mostrou que era o Deus verdadeiro. Elias passou ao fio da espada todos os falsos profetas, mas Jezabel, a rainha, esposa de Acabe, aquela que trouxe a idolatria para dentro do povo de Israel, disse: Elias, eu juro que até amanhã, nesse mesmo horário, você vai sofrer o destino que você deu aos meus profetas. Atenção, perceba, ele era um homem de Deus. Versículo 3. Mas ele teve medo. Também nós às vezes temos medo. E ele fugiu. Fugiu para o deserto. Foi embaixo de uma árvore, segundo a tradição, um junípero, e desejou a morte. Quantas vezes, devido a tantos problemas, pensamos que morrer é a melhor situação?

0: e chegou a rezar. Ele pediu: já chega, Senhor Deus, acaba agora com a minha vida. Eu sou um fracasso como foram os meus antepassados. Mas Deus não ouviu o clamor. Continuamos depois do intervalo.
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2: 10h38.
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Filho, filha, grava esse texto, por favor. Passou despercebido? É 1 Reis, capítulo 19, hoje, só do versículo 1 a 8. E por que eu quero dizer grave esse texto? Porque Elias era um grande profeta, um grande homem. Mas quem disse que os grandes homens, as grandes mulheres, os próprios santos não tiveram medo? Os próprios santos não tiveram momentos de deserto? Você está passando por um deserto? Você está passando por uma depressão? Já passou por uma situação em que você disse: Senhor, eu quero dormir, mas não quero acordar. Eu estou cansado. Os problemas são demais. Eu sou um fracasso. Elias disse tudo isso.

0: Ele levantou, comeu e dormiu de novo. Deus insistiu. Eu preguei quanto e quanto que Jesus das Santas Chagas está para curar nossas feridas. Durante toda a semana e de modo particular ontem, o Senhor que vem enfaixar nossas feridas, curar as nossas dores, Ele mandou o anjo de novo e disse: come, Elias, você tem uma viagem. Deus está falando para você agora, filho. Deus está falando para você. Você pode estar desanimado, desacreditado, você pode estar cheio de depressão, de angústia, de vazio. Come. Você tem uma grande viagem. A vida é uma viagem. E o texto diz que depois que Elias comeu, ele andou 40 dias e 40 noites até o Sinai. Quando o Senhor nos alimenta, quando nos deixamos cuidar por Deus, nós temos forças. Vou repetir. Está cansado? Está pensando na morte? Está querendo desistir? Diga: Senhor, manda teu anjo trazer deste pão que vem do céu, e eu terei forças para andar 40 dias e 40 noites. Você sabe que 40 dias e 40 noites é uma jornada, é um número simbólico, mas real, até o Sinai. Senhor, eu tenho uma vida pela frente. E você consegue compreender que neste pão já está prefigurada a Eucaristia? Jesus sacramentado, que comendo verdadeiramente da carne de Jesus, do sangue de Jesus, da Eucaristia, não nos faltará forças para a vida. Escute a palavra que eu lhe digo hoje: levanta-te, come. Você tem uma grande viagem ainda por fazer. Esta foi a leitura orante de hoje. Olha, por favor, mande para alguém. Há tantas pessoas com depressão, há tantas pessoas que estão desistindo, há tantas pessoas que são como este Elias, que pede para morrer. Mande esse texto para alguém. Vai estar no final da tarde, ele condensado em um arquivo só, leitura orante. Mande para alguém. Ângela, que a paz de Jesus esteja com você, Ângela.
1: Amém, Padre. Bom dia.
0: Bom dia, Deus abençoe. De onde você fala?
1: De Palmas, no Tocantins.
0: Palmas, Tocantins. Como que você me acompanha?
1: Acompanho pela TV Evangelizar, canal 17.
0: Meu abraço, e pega bem?
1: Muito.
0: TV Evangelizar, canal 17.1. Fala, Ângela, a palavra é sua.
1: Padre, eu estou ligando para pedir oração para minha irmã, que está com uma metástase de câncer.
0: Tá.
1: Ela teve câncer há 13 anos e agora no mês de abril descobriu.
0: Sim.
1: Que ela deu uma embolia, através da embolia descobriu que ela estava com um pulmão, e depois foi investigar, está na cabeça, na clavícula e no quadril.
0: Oh, meu Deus. Você pode me dizer o nome, querida?
1: Adriana Aparecida de Melo.
0: Só um minutinho. Adriana Aparecida.
1: Aparecida de Melo.
0: Anotei, filha. Levarei no altar do Senhor, com certeza, viu?
1: Tá bom, padre. Eu quero testemunhar uma graça.
0: Por favor.
1: Numa campanha passada de São Pio de Pietrelcina, o senhor mandou para os associados uma fitinha.
0: Sim.
1: Né, de São Pio. E aí, quando eu fui mês de abril, essa fitinha ficava no meu terço.
0: Certo.
1: Eu cheguei lá, tirei a fitinha e entreguei para ela.
0: Sim.
1: Aí um dia ela me relatou que quando ela começa a sentir dor, no quadril principalmente, ela reza e segue a fitinha, ela fica a dor some.
0: Oh, bênção, filha. Então, graça recebida...
1: É graça testemunhada. Troco sim no sacristão.
0: E Ângela, rezaremos pela Adriana, tá bom? E

0: por toda a sua família. Que Deus abençoe a Adriana de Palmas Tocantins, TV Evangelizar, canal 17.1. Arcebispo Dom Pedro Brito Guimarães, da Arquidiocese de Palmas. Amado povo de Deus, como eu disse, nós fizemos hoje, 39º dia, a quaresma de São Miguel, pedindo a vitória. Se você não fez no YouTube Padre Manzotti, depois do programa, faça. Lembrando, quaresma de São Miguel. Filhos e filhas, quero lembrar que hoje, às 14 horas, você vai poder acompanhar a missa de corpo presente do nosso emérito arcebispo Dom Pedro Fedalto, 100 anos. Quero lembrar também que amanhã, se você não se deu conta, amanhã é dia dos arcanjos. E eu quero convidar Curitiba, região metropolitana, amanhã, ao meio-dia, voltamos ao horário normal. Amanhã, ao meio-dia, missa dos arcanjos, quarta-feira de São Jerônimo e sexta-feira dos Santos Anjos da Guarda. Mas amanhã, nós que estamos fazendo a quaresma de São Miguel, é um dia muito especial. Missa dos arcanjos Miguel, Gabriel e Rafael. Você pode acompanhar pela TV Evangelizar. Toca a corneta, sacristão. Quero lembrar a todos, dia 31 de outubro, gente, você já se preparou? Eu digo para você, momento de graças e bênçãos. 19º Evangelizar é preciso em Fortaleza, dia 31 de outubro, no aterro da Praia de Iracema. Abertura será às 12 horas, terço mariano, momento jangadeiro, momento Jesus das Santas Chagas. Depois teremos Arquidiocese com o cantor Naldo José, às 17 horas, Santa Missa. Gente, não delegue não, não manda intenção, é você que vai levar a sua intenção. Eu digo pela festa das Santas Chagas, as pessoas vieram e voltaram com a graça de Deus. O mesmo vai acontecer no Evangelizar é Preciso Fortaleza, 17 horas, Santa Missa presidida por Dom Gregório Paixão, eu estarei com celebrando. Depois eu conduzo adoração ao Santíssimo Sacramento e o momento de evangelização. Quero lembrar que a camiseta oficial você encontra em todas as lojas Casa Pio de Fortaleza. Portanto, data marcada, dia 31 de outubro, eu vou para o intervalo e eu volto. Quarto dia dos arcanjos, mas não esquece que amanhã é dia dos arcanjos e convido Curitiba, região metropolitana, ao meio-dia para missa especial. Voltamos já.
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2: 10h51.
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seres queridos, hoje é aniversário de Dom Gilson Moirer, Diocese de Lages, Santa Catarina. Pode soltar aquelas imagens. Camaçari, Bahia, completando 286 anos. Temos a TV Evangelizar, canal 20.1. Essas imagens do show. Inclusive, recebi notícia que o show será transmitido na íntegra no próximo domingo. No próximo domingo, dia 4, às 22 horas. Então, já deixo avisado aí. No dia 4, às 22 horas, dia 4, no domingo. Então, você está vendo essas imagens, foi um show maravilhoso, não porque fui eu que conduzi, mas a equipe que preparou, parabéns. Padre, eu perdi o show. Então, dia 4, às 22 horas. Aniversário das rádios, 98 FM Diamantina, Minas Gerais, Cultura FM de Barreiros, Pernambuco, Maracanã, Marmaraú, Ará, Sagi, Paraíba, Nossa Senhora da Conceição FM, Euclides da Cunha, Bahia. Povo de Deus, não perca, não perca de fazer esse finalzinho da quaresma de São Miguel. Não importa se você quebrou alguns momentos, faça hoje e amanhã. É o 40º dia e a missa solene, que eu convido você ao meio-dia no santuário. Gente, eu quero dizer obrigado, Deus, e de fato, obrigado. Obrigado porque nós tivemos a festa de Jesus das Santas Chagas, que foi algo maravilhoso. Lembrando que foi a semana inteira de tantos momentos emocionantes, caravanas de todo o Brasil, milhares de pessoas, inúmeras confissões, muitos testemunhos que nós ouviremos durante toda a semana, eu digo durante todo o ano. Nós tivemos destaque muito interessante, que foi uma programação intensa de oração, missas, terços, adoração, programação cultural, dia de São Pio de Pietrelcina, show devocional de Jesus das Santas Chagas, a procissão. Nunca vi tanta gente, um mar de gente, um mar, nossa, era algo impressionante. Eram esquinas, ruas, todas tomadas. Por isso, estamos na reta final de São Miguel Arcanjo. Olha, veja a quantidade de pessoas. Dá uma olhadinha, olha para a televisão e veja, não para. Nós estamos ali com o drone e não para o número de pessoas que vieram para esta procissão. Agora imagine e multipliquem quantas graças e bênçãos do céu. Deus seja louvado. Aos poucos, eu vou contando durante o programa desta semana, quando serão os melhores momentos da Via Sacra, os melhores momentos do show. Do show eu já disse, dia 4 às 22 horas no domingo. Os melhores momentos da Via Sacra falaremos depois. Amado povo de Deus, só uma agenda que sábado que vem, dia 3 de outubro, eu estarei lá no Santuário São Francisco de Assis, que fica na rua Francisco de Rosso, Xaxim. Santuário São Francisco de Assis, presidindo o terceiro dia do Tríduo de São Francisco de Assis.

transmissão pela TV Evangelizar e você pode acompanhar pelo YouTube Padre Manzotti. 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E agora, amado povo de Deus, chegou a hora da novena. Arcanjos do Senhor, venha em meu auxílio. Quarto dia.

0: Arcanjo Gabriel, portador das boas novas, das mudanças e sabedoria, da inteligência, Arcanjo da Anunciação, trazei a palavra de Deus e que ela permaneça em meu pensar e meu agir. Fazei que eu também seja o mensageiro dos preceitos do Senhor, por palavras de bondade e solidariedade. Arcanjo da Anunciação, vinde em meu auxílio. Arcanjo Rafael, guardião da saúde e da cura, peço que os raios curativos desçam sobre mim, dando-me saúde, cura dos males do corpo e da alma. Arcanjo Rafael, guardai meu corpo, minha mente, livrando todas as doenças. Arcanjo Rafael, transformai a minha alma e o meu ser, para que eu possa sempre refletir a vossa luz. Arcanjo Rafael, curai nossas enfermidades. Arcanjo Miguel, príncipe, guardião e guerreiro, defendei-me com vossa espada, protegei-me com vosso escudo, não permita que o mal me atinja. Arcanjo Miguel, protegei-me contra os assaltos, roubos, acidentes e contra quaisquer atos de violência. Livrai-me de pessoas invejosas, negativas. Levanta teu escudo, Arcanjo Miguel, no meu lar, na minha família. Guardai meu trabalho, meus negócios e meus bens. Arcanjo Miguel, defendei-me no combate. Arcanjo Miguel, defendei-me no trabalho. Arcanjos de Deus, vem em meu auxílio. Arcanjos do Senhor, vem em meu socorro. O Senhor esteja convosco, Ele está no meio de nós. Abençoai, Senhor, a água, a roupa dos enfermos, as fotos de família. Em nome do Pai, do Filho e do Espírito Santo. Amém. E eu me despeço com as imagens da festa da Santa Chaga. Se você quiser, está no YouTube Padre Manzotti. Lá, está na íntegra. Aproveite a segunda-feira e veja quanta coisa linda lá no YouTube Padre Manzotti. Evangelizar é preciso.
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1: 11 horas e 3 minutos, bom dia amizades do esporte, nós estamos chegando com o programa Show de Bola, o primeiro da semana, hoje segunda-feira, 28 de setembro, e vamos com as manchetes. Finais da Cipatmin levam mais de 270 pessoas ao Zinco Minas Clube. A Associação Lagamarense vence o craque por 5 a 3 em Catalão. A EVV perde feio em Coromandel na sua volta aos Jogos Amistosos. A Moreira derrota Canastra nos preparativos para o Campeonato Municipal. E CBF divulga últimos detalhes das semifinais da Copa do Brasil.

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0: Oi, bom dia, 11 horas e 6 minutinhos, tudo bom, Chico Lago? Como é que foi o seu fim de semana? Bom dia.
1: Tudo bem, Aldo Silva, bom dia para você, bom dia para os ouvintes, né? Show de bola, meus amigos e minhas amigas. Foi tudo bem, graças a Deus, final de semana.
0: Oh, que bom, que legal. Vamos então começar as fofocas do fim do meio de semana, Chico?
1: Vamos lá.
0: Às 11 horas e mais 6 minutinhos, olha só, finalizado na semana passada o torneio Society da Cipatmi 2026, com 100% dos jogos no campo Society do Zinco Minas Clube. É, tivemos na quinta-feira a final da Copa Master, em que a Operação de Mina perdeu de 7 a 5 do GGT campeão. E na final da Copa Chumbo, o Órica, né? O Órica acabou vencendo o GST-GGT aí por 9-3, e com esse resultado o GST levou chumbo do Órica, né? O Órica grande campeão. Público presente na quinta-feira, 561 pessoas. Já no dia seguinte, ou na noite seguinte, sexta-feira, tivemos as finalíssimas das outras categorias, viu? Aí da Copa Final, portanto, aí da Copa Zinco na sexta-feira. Primeiro no Sub-10, às 5 horas, Real Madrid 3, Barcelona 4, gols de João Gabriel, Davi Júnior e Arthur para o Real. Lucas 2, Davi Miguel e William para o Barça, Barça campeão. No final do Sub-12, às 6 horas, PSG 5, Arsenal 4, gols de João Gabriel e Benani Filho 2, gols

0: escada e Yuri para o PSG sagrou-se campeão. Tazara fez 3 e Pedro Catenguinho marcando os gols aí da equipe, o Arsenal, tá? Me preocupa só um pouquinho, Chico Lagoa, aqui já desde, né, de crianças, os moleques, os meninos, já com nomes europeus, né? Real Madrid, Barcelona, PSG, Arsenal, por que não Atlético, Cruzeiro, Botafogo, Flamengo, por exemplo?
1: Te preocupa porque a galera vão torcer para time europeu, você acha?
0: É, eu acho que já começa influenciando, né?
1: Eu acho que foi os organizadores. Eu acho que foi os organizadores que colocaram os times europeus, não?
0: Não, com certeza foi, né? Com certeza. Não são os meninos, não tem nada a ver. Não estou aqui criticando, não. Não é isso, não. Apenas né, uma brincadeira em relação aos nomes europeus para os garotos.
1: Não,
0: né?
1: É lógico. Eu acho o seguinte, eu não sei. Eu vou falar uma coisa aqui, não sei se pode ter sido isso. É porque às vezes, vamos supor, coloca Cruzeiro, Atlético, Flamengo e deixa algum time aí do coração do garotinho. Aí eles podem ficar chateados, porque não tem como colocar todos os times. Ah, vamos colocar europeu, que é melhor, porque aí fica neutro.
0: Eu estou apenas uma brincadeira para se pensar a respeito, tá?
1: Assim, eu estou falando coisa que eu não sei se é verdade, mas pode ter sido isso.
0: Isso, não.
1: Vamos colocar time europeu, porque fica neutro. Porque de repente eu coloco aí Flamengo, Cruzeiro, Atlético, e deixo colocar o Santos, por exemplo. Pode ter um garotinho que é santista. Por que não?
0: Ou então um jogador do Cruzeiro jogando no time do Atlético não vai gostar.
1: Exatamente. Você disse tudo agora. É pode ser isso mesmo.
0: Mas aqui, apenas para a gente repensar a respeito disso, porque já começaria logo na base, já puxando mais para o lado europeu. Mas só para a galera pensar um pouco mais e ver o que pode ser feito no ano que vem.
1: É verdade. Certo?
0: Às 11 horas e 10 minutinhos, 11 e 10, beleza? Já no feminino. Foi às 7 horas, GST 2, Uzi com 1, gols de Patrícia Souza e Karen para o GST, grande campeão. A Fabiana descontou para o Zicom. Às 8 horas, engenharia de manutenção 3, NPE também 3, jogo pegado, hein, Chico? Tempo normal 3-3. E nos pênaltis, o NPE venceu aí por 6-5. Gols no tempo normal de Danilo Tobias fez os 3 do engenharia, Adriano Timóteo 2 e o Guilherme marcando para o NPE, grande campeão.
1: Eu acompanho a Cipatimim, jogos da Cipatimim há algum tempo. Rapaz, foi um dos melhores jogos que eu vi das Patiminha de Silva. Com certeza. 3-3, buscou no finalzinho, colocou o goleirinho Matheus Carvalho para conseguir um empate. Ele que deu o passe para o Adriano fazer o gol de empate. Aí foi para os pênaltis e nos pênaltis o Matheus, goleiro da equipe NPE, foi o destaque.
0: Eu acho que quando fez o gol do empate, a cidade toda ouviu. E lá aliás, de casa ouviu o grito.
1: Aliás, né? Foi o Danilo Tobias, viu, que fez o gol no finalzinho, no passe do Matheus Carvalho. É isso? Dois do Adriano e um do Danilo Tobias.
0: Dois do Adriano e um do Guilherme para o NPE.
1: Do Guilherme, aliás. Então foi o Adriano que fez o gol.
0: Isso, Danilo Tobias marcou os três da
1: aliás, o Tobias que fez o gol, para não confundir a cabeça do torcedor, Danilo Tobias que fez o terceiro gol da engenharia, para dar o empate, para ir para os pênaltis.
0: Estava perdendo de 3-2,
1: exatamente.
0: Né? Às 11 horas e 11 minutinhos, 11 e 11, o goleiro Matheus ficou feliz com a vitória e o título do NPE, registros assim pelo repórter Chico Lagoa, logo após o fim da partida.
2: Ah, é bom demais. Nós estávamos merecendo essa vitória. Nós jogamos bem o jogo inteiro. No finalzinho teve a sorte de fazer o gol, mas, como disse, este título é nosso. E já era.
0: Campeão, portanto, o NPE. O meia Rodrigo Mineiro, da Engenharia de Manutenção, valorizou bastante o título do adversário, mas falou que está chegando todo ano e no ano que vem está de volta, o Rodrigo Mineiro.
3: Eu acho que superou a expectativa, né? Acho que quem veio aí prestigiou aí um excelente jogo. Parabéns aí para a NPE. A Engenharia de Manutenção cai de cabeça erguida, caímos em pé. Estamos aí há 2 anos invicto, perdemos nos pênaltis. Parabéns à Engenharia de Manutenção. É um prazer muito grande representar aí essa galera da manutenção e jogar junto com esses meninos. Parabéns. E o ano que vem tem de novo, pode contar aí com a Engenharia de Manutenção, que estamos firmes. No ano que vem vamos decidir de novo.
0: Tá certo, a fala do Rodrigo Mineiro. Destaque da Copa Chumbo foi o João Paulo, da equipe Órica, e o da Copa Zico foi o Adriano Timóteo. A artilharia, Arthur Procópio, da equipe Órica, com 10 gols marcados. Goleiro menos vazado, Matheus Henrique, da equipe NPE.

0: Alisson Caixeta entregou o troféu de campeão à NPE e ele fez um bom discurso, deixando claro a satisfação da realização da competição.
1: Aproveitar a oportunidade, né, para parabenizar o time da NPE, né, uma empresa parceira nossa, muito importante para a Nexa. É uma empresa que valoriza muito a segurança e contribuiu muito com os resultados da manutenção ao longo do ano, que nos ajudou muito, né, na nossa gincana em relação à segurança. Nós fomos campeões da gincana, os guardiões do Zinco, por essa força que nós unimos manutenção e NPE, empresas parceiras. E me arrisco a dizer que foi a melhor, né, final que nós tivemos aí nos últimos anos da Copa Zinco. A final que reuniu, né, grandes jogadores, dois times muito fortes. E prevaleceu, né, a equipe que jogou melhor nesse momento. Mas parabenizar a NPE pelo resultado, né, parabéns para vocês pela dedicação e compromisso. Principalmente as duas equipes pelo jogo limpo, jogo pegado. Todo mundo querendo ganhar, mas um jogo muito leal e muito bem jogado. Então, parabéns à Engenharia de Manutenção pelo segundo lugar. E parabéns à NPE pelo título, né, de campeão da Copa Zinco.
0: Parabéns ao NPE pelo título. Ao fim, o presidente da Cipatmi, Nexa, Michel Cunha, também falou ao Chico Lagoa.
2: Rádio Montanha, com o presidente da Cipatmi, Michel, mais uma Cipatmi se encerrando, o clube cheio todos os dias.
3: Ô Chico, foi uma Cipatmi muito produtiva, né? Teve muita troca, né, de experiência, de conhecimentos dentro da empresa com as palestras, né? E os esportes foram fundamentais também aqui no Zinco Minas Clube e lá no Na Praia, né? A gente trouxe várias categorias diferentes, né, que não tinha nos outros anos, né? Então foi um sucesso. A gente trouxe a Cipatmi de novo para a comunidade também, né? Uma coisa que não acontecia há muitos anos. E também trouxe a integração para os turnos, né? A gente teve palestra em todos os turnos, né? Então foi um sucesso a Cipatmi desse ano.
2: O legal que, como você falou, tem várias modalidades, né? Não joga quem não quer, né?
3: Isso, Chico, esse ano a gente trouxe, se não me engano, foram 12 esportes diferentes, né? Então, para que todo mundo conseguisse participar, né? Então, uma grande variação aí para todos os funcionários. Quem quiser participar, está sempre aberto aos eventos esportivos.
0: Michel, portanto, falando com o Chico Lagoa. Às 11h16, amanhã a gente leva ao ar aqui a fala do Helder Dentinho, presidente aí do LDV. Ele que, inclusive, não é, Chico, está sempre lá dando apoio técnico. Já virou história, dando apoio, portanto, aí à organização. Público presente na final de 1.278 pessoas, tá? Histórico da competição dos campeões. Da Copa Zinco, o beneficiamento tem 7 títulos, Operação de Mina, 3, Engenharia de Manutenção, 2 títulos, NPE, 1. Na Copa Chumbo, Órica tem 2, GST, Operação de Mina e DD Engenharia, 1 título cada, aí na Cipatmi. 11h17, intervalo, daqui a pouco destaques para alguns amistosos dentro aqui do nosso programa Show de Bola, 11h17. 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
1: 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Opa, agora já são 11h19. A Associação Esportista Veterana de Vazante voltou a fazer jogos amistosos neste fim de semana. Tivemos, né, como anunciamos na sexta-feira, o compromisso da AEVV no final de semana passado, sábado principalmente, quando pegou o Coro Master lá em Coromandel. E o placar foi de 5-0 para a equipe da casa, Chico. Segundo aqui, o Sargento Gerson, a equipe da casa não cumpriu com o combinado. Colocou jogadores mais novos, não, Chico?
5: Colocou jogadores de 40 anos, né, abaixo de 40 anos também. Aí não dá, né? Porque o time da EVV é jogadores veteranos, né, Eldo Silva? Tem que combinar e cumprir com o que foi combinado, na minha opinião. Agora teremos jogo de volta. Será que eles vão vir com um time mais novo, Sargento? Ou vão trazer um time mais velho, né? Como os veteranos mesmo da idade certa?
1: Pois é, então 5-0 para o Coromaster. É sábado lá em Coromandel. Coromaster 5, AEVV de Vazante 0. O jogo de volta está confirmado para sábado, dia 17 de outubro, em Vazante. Como o Chico disse, vamos saber se o time de lá vai vir dentro aí da idade correta
5: para o jogo. Se tiver dificuldade de colocar só os veteranos, faz a combina de colocar 5 mais novos, né, cada time, pronto, dá certo.
1: É verdade. Às 11h21. E é lembrar que treinos, né, dos Cinco Antões no sábado às 15h30 no campo Antônio Alves da Silva Calistão em Claro de Minas. As equipes coletes preto, que é uma equipe 5, coletes amarelo, a outra equipe 4. Gols, né, de Totti, de Paracatu, que fez 2, Carritel 2 e Júlio. Marcando para a equipe dos coletes pretos, viu? Giovano, Toninho, Cleicunha e Thiago Maradona para a equipe amarela. O destaque desta vez, Chico, ficou por conta aí do gol do Cleicunha, viu? De fora da área, deu um chutaço com a ajuda do goleiro Márcio Candinho. Aqui reportou, foi o Clício, viu? E o Márcio Candinho deu uma ajudinha aqui. E a bola do o destaque do gol do Clício. Agora eu não sei se o Clício tá criticando aqui no bom sentido o Márcio Candinho, que falhou, ou você está elogiando o Clay Cunha, que acertou no chute, Chico?
5: Se foi um golaço, não deu para o Márcio, né? O Márcio não deve ter falhado. Agora, se o Márcio falhou, não foi um golaço. Mas eu acho que foi um golaço. De fora da área, realmente deve ter sido um chute muito, muito bom do Clay Cunha, né?
1: Isso,
5: E o Márcio, o goleiro, não teve culpa nenhuma.
1: É verdade. Às 11h22, a direção e jogadores dos Cinquentões agradece ao árbitro Célio Mendes, o Chagão. Segundo Clício, Chagão está com o papai dele internado em Paracatu, mas mesmo assim não mediu esforços para vir cumprir com o compromisso assumido com os Cinquentões. Veio e apitou o jogo.
5: Isso aí é que é legal, viu? Combinou que vinha apitar o jogo, mesmo com o papai dele, né, internado, ele arrumou um jeitinho para vir apitar o jogo. Aí, de repente, o time lá combinou que era a certa idade para ter o amistoso e levou jogadores mais novos. Não combinou, né, não cumpriu com o combinado, Eldo Silva.

0: É verdade, viu? Amanhã a gente fala aqui do amistoso do Lagamarense, né? Jogou fora de casa, venceu, também do Amoreira, nos preparativos para o Campeonato Municipal. O Amoreira também vencendo o amistoso no Claro de Minas amanhã, destaque no nosso programa Show de Bola. Pequeno intervalo, na volta destaques para a Copa do Brasil e ainda Cruzeiro e Atlético nos preparativos para a volta aí no Campeonato Brasileiro. 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
0: Opa, de volta, 11 horas e 27 minutinhos. Olha, a CBF divulgou neste domingo datas e horários oficiais das semifinais da Copa do Brasil. O Atlético enfrentará o Grêmio, enquanto o Vasco o Palmeiras, viu? Então atenção, dia 1º de novembro, domingo, às 4 horas, tem Palmeiras e Vasco, jogo no campo do Palmeiras em São Paulo. No mesmo dia, às 6h30, no campo do Grêmio, Arena do Grêmio em Porto Alegre, tem Grêmio e Atlético, o Atlético Mineiro. Os jogos de volta, no dia 7 de novembro, sábado, às 6 horas, vai ser na Arena MRV em Belo Horizonte, Atlético e Grêmio. E no mesmo dia, aliás, no dia seguinte, domingo, dia 8, às 5 da tarde, o Vasco recebe o Palmeiras no São Januário, no Rio de Janeiro, valendo, portanto, aí as vagas para a grande final. Agora sim, definidas as datas locais, Chico.
10: É, definido agora, né, as datas. Tem um tempinho, né, para os times se prepararem para as semifinais da Copa do Brasil. É em novembro ainda, né?
0: É novembro ainda,
10: pode,
0: né?
10: Pode pensar no Campeonato Brasileiro, outras competições que o Vasco, por exemplo, tem aí, a Sul-Americana, o Atlético também tem, né, Elton Silva?
0: Isso, mais de um mês ainda para se preparar.
10: É verdade.
0: Né? Às 11h28, agora é hora de falar aqui no nosso programa.

0: É, amanhã a seleção brasileira volta a campo na Checoagua. Amanhã, 11 horas da manhã, né?
1: É, espero que volte melhor. Já viu como é que a Austrália joga?
0: Aliás, amanhã às 7 horas novamente, hora de Brasília,
1: E
0: né?
1: é 7h15,
0: É,
1: né?
0: 7h15, né?
1: Ou seja, agora, sei lá, tem como jogar um pouco melhor. Não é possível que o time vai jogar ruim como jogou o primeiro jogo. Os torcedores esperam que tenha evoluído um pouquinho agora, né? Os treinamentos, lógico, né? Os treinamentos têm evoluído para a equipe conseguir, a seleção conseguir uma vitória boa contra a Austrália, que é uma seleção fraca, na minha visão.
0: 11h28, vamos saber aqui as informações rasteiras aqui de Atlético e Cruzeiro com Cláudio Rezende e Emerson Pansieri.
2: É, o Galo que vai ter o Bragantino sábado, o jogo adiado da 21ª rodada na Arena MRV. E se vencer o jogo, vai se consolidar no G7 da competição, no Brasileiro, com 43 pontos. Caso vença, o time paulista abre vantagem para o oitavo colocado. O treinador atleticano que vai ter aí uma semana para definir substitutos do Kevin Castanho e também do Alan Franco, que são titulares da equipe e estão nesse período de data FIFA. O Vitão também vem sendo um jogador importante no elenco. É, não vai estar em campo assim como os estrangeiros. Há uma tendência para mais uma chance para Alexander no meio-campo atleticano no fim de semana.
3: Repórter Cláudio Rezende para a Rede Itaçati.
4: O Cruzeiro retomou os trabalhos na Toca da Raposa neste domingo, visando o compromisso dia 7 de outubro contra o São Paulo, 9h30 da noite, no Mineirão. O time do Cruzeiro que teve uma boa notícia, Lucas Romero já treinando, né? Normalmente naquela fase de transição e não deverá ser problema para o técnico Arthur Jorge visando este compromisso contra o Tricolor do Morumbi. Neste final de semana, nós tivemos o jogo entre Mirassol e Uberlândia no Triângulo e o Paulinho, que é executivo do Mirassol, conversou com a nossa parceira, a Rádio Vitoriosa do Triângulo Mineiro, da Rede Itaçaati, e disse que não tem nesse momento nenhuma conversa com o Cruzeiro. Mas, na verdade, sabemos que nos bastidores interessa sim ao Clube Celeste, o executivo do Mirassol, e que essa semana poderemos ter novidade em relação a esta possível chegada. Com o Cruzeiro, para a Rede Itaçaati, fala o repórter Paulo Azeredo.
0: Valeu, Paulo. Paulinho pode estar vindo pelo Cruzeiro, essa parte aí, portanto, é administração. Chico Lagoa, até amanhã. Um abraço, bom dia.
1: Até amanhã, um abraço. Até mais, se Deus quiser.
0: Se Deus quiser. Vem, portanto, aí o Montanhas Notícias, comando dele, Maurício Araújo. Lembrem-se, não use drogas, pratique esportes e viva a vida. Bom dia, batucamos, batucamos, estamos subindo.
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3: 11h31.
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1: Onze horas e 34 minutos, um bom dia para você. Está no ar mais uma edição, a primeira da semana do nosso Montanhesa Notícias. Hoje, uma segunda-feira, dia 28 de setembro de 2026. Eu sou Maurício Araújo, com a redação de Anderson Frank, direção-geral de Romão Gonçalves Dias. Confira as manchetes. Segunda-feira começou em com temperaturas em alta na cidade de Vazante e nas cidades também da nossa região. Polícia Militar recupera 7 cabeças de gado furtadas em Patos de Minas e prendeu 2 suspeitos. Produtores rurais têm até 30 de setembro para declarar o ITR 2026. Detran revela queda preocupante na emissão de habilitações no estado. Especialista explica como excluir seus dados de cadastros de propaganda. Aí, ó. 11 horas e 35 minutos. Daqui a pouquinho aqui as notícias para você.
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1: Onze horas e 36 minutos. Olha, Vazante começou com céu aberto. Pode ocorrer um aumento de nebulosidade no período da tarde e poucas nuvens também durante a noite. Vai ser aquele céu aberto, né? Mas há uma expectativa de uma mudança, isso em virtude até da própria temperatura muito alta. Segundo o Instituto Nacional de Meteorologia, a temperatura mínima registrada durante a madrugada foi de 23 graus. Ficou quente, né? A máxima hoje deve passar de 36 graus. Imagina aí a temperatura durante a tarde na cidade de Vazante. Tem um alerta laranja de perigo de baixa umidade relativa do ar e o alerta amarelo, que é para aquele potencial para tempestades, que é muito granizo, muito vento, né? Como se diz, pouca chuva, mas muito granizo e vento. Mas Vazante ainda não passou por esses temporais, né? Graças a Deus. A umidade relativa do ar, ela vai variar entre a mínima de 20% e a máxima vai chegar só a 60%. Então, ó, muita água para você hidratar. Segunda-feira de primavera, ela chega com temperaturas altas em todo o estado de Minas Gerais e o Instituto Nacional de Meteorologia, ele alerta, de acordo aqui com Fabiano Frade, sobre essa alta temperatura. Fabiano, fala para nós como vai ser a segunda-feira hoje, não só em Vazante, mas isso para Minas Gerais.
4: Primeira segunda-feira da primavera será de muito calor, assim como foi no fim de semana, já que estamos em uma onda que o INMET, inclusive o Instituto Nacional de Meteorologia, está com alerta vermelho de grande perigo de uma onda de calor para uma área que inclui 8 estados brasileiros. Em Minas, 7 regiões estão entre as áreas que podem registrar maiores temperaturas. São elas a oeste, sul, sudoeste, zona da mata, Triângulo Mineiro, Alto Paranaíba e Campo das Vertentes. A expectativa é

0: temperaturas até 5 graus acima da média. O meteorologista Lisandro Gemiak explica a diferença entre uma sequência de dias quentes e uma onda de calor.
1: Para a gente emitir um aviso de onda de calor, a gente tem o critério de ter pelo menos 5 graus acima da média por pelo menos 5 dias consecutivos, que vai ser mais nessas regiões que você citou. Então, no restante do estado, vai ficar aí muito próximo de ter uma onda de calor, principalmente nas regiões noroeste, pegando a região central, e aqui na região metropolitana, a gente deve ter aí de 3 a 4 dias, assim, com temperaturas muito elevadas, muito acima da média. Esse ano a gente tem um agravante ainda maior, que é o El Niño, que está muito forte já. E ele, aqui na nossa região, ele tem essa característica de ter temperaturas mais elevadas e ter uma maior probabilidade de ocorrência de ondas de calor.
0: Muito bem, Lisandro Gemiak, meteorologista do Instituto Nacional de Meteorologia. Onda de calor em Minas Gerais, com essas altas temperaturas e esse alerta do INMET até a próxima quarta-feira, às 18 horas. Repórter Fabiano Fraga.
2: Obrigado, Fabiano, trazendo aí, né, o tempo, a temperatura e essas possibilidades. 11 horas e 39 minutos, o prazo para entrega de declaração do Imposto sobre Propriedade Territorial Rural, que é o DTR, é referente a 2026, ele termina no dia 30 de setembro, às 20h59, faltando um minutinho para meia-noite, aí termina o prazo de entrega. Devem apresentar a declaração proprietários titulares, posseiros, usufrutuários e também condônimos, né, de imóveis rurais. A obrigação também ela se aplica a pessoas que perderam a posse ou propriedade do imóvel entre dia 1º de janeiro de 2026. Essa data de entrega da declaração em casos de transferência ou incorporação ao patrimônio da expropriante. Entre as mudanças deste ano, né, está o procedimento para propriedades com área superior a 100 hectares. Nesses casos, a declaração ela deve ser feita diretamente pelo sistema da Receita Federal, utilizando aí uma conta gov.br com nível prata. Outro ponto de atenção é o Cadastro Ambiental Rural, que é o CAR, que a gente sempre tem falado aqui. O número do cadastro atualizado deve ser informado na declaração e os dados podem ser cruzados com informações do Certificado de Cadastro de Imóvel Rural e também do ITR. A entrega fora do prazo, preste atenção, pode resultar em multa e deixar o CPF do contribuinte irregular. Também é importante lembrar que os valores declarados correspondam à realidade do imóvel, já que a Receita Federal realiza o quê? Um cruzamento de informações. Para você entender melhor as mudanças, os cuidados na declaração e outros pontos importantes sobre o tema, você vai conferir uma matéria especial que está no site da montanhesa.com.br com a coordenadora Marlene Matos. Nós conversamos com a Marlene ainda esse mês, foi no início do mês, e ela passou informações importantes. A entrevista dela está lá no site da Montanhesa.
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3: Quinze minutos faltando para o meu dia. Lembrando que daqui a pouquinho tem o horário eleitoral. Lembrando também que esse horário ele termina na quinta-feira. Olha, 7 cabeças de gado avaliadas em R$31.500 elas foram recuperadas pela Polícia Militar em uma propriedade rural de Presidente Olegário. Esses animais haviam sido furtados de uma fazenda lá em Patos de Minas. A ocorrência começou após o proprietário perceber o desaparecimento dessas reses ou desses animais e receber informações sobre uma possível negociação que estava acontecendo e que o produtor rural já ficou antenado, né? Durante as buscas, os militares localizaram os bovinos e acionaram o dono, que reconheceu lá suas vacas, né, os seus animais. Segundo o registro policial, parte do gado teria sido negociada por R$ 22.500, enquanto 3 novilhas foram negociadas por R$ 9.000. Dois homens, um de 53 e um de 64, foram presos. O mais jovem foi conduzido por suspeita de furto e por suspeita de receptação. Os animais foram devolvidos ao proprietário. Vamos agora com outra notícia. Detran revela queda preocupante na emissão de habilitações no estado de Minas Gerais. São 9 mil carteiras de habilitação a menos, comparando aí com o mesmo período do ano passado. Vamos trazer essa notícia agora para você, com Alice Brito.
4: Isso significa que entre janeiro e agosto foram emitidas quase 146 mil CNHs, contra cerca de 155 mil no mesmo período do ano passado. Ou seja, nos primeiros 8 meses deste ano, aproximadamente 9 mil habilitações deixaram de ser emitidas. O levantamento foi feito pelo Detran a pedido da Itatiaia. Para a diretora de Relações Institucionais do Sindicato do Centro de Formação de Condutores de Minas e presidente do Instituto Elas no Trânsito, Jucimara Lima, a redução é preocupante.
5: Quando a gente compara Minas com o restante do país, esse dado realmente chama atenção. Enquanto o Brasil teve um crescimento de 17,1% na emissão das primeiras habilitações, Minas apresentou uma queda próxima de 6%. Então, existe uma situação específica no estado que precisa ser melhor compreendida. Não dá para tratar simplesmente como um movimento nacional, porque Minas está se comportando de forma diferente de boa parte do país. O que eu acho importante agora é entender por que isso está acontecendo. A gente teve uma mudança muito grande no modelo de habilitação, no comportamento do candidato e na forma como ele conduz o próprio processo. Então, não dá para olhar para quantas pessoas acessaram uma plataforma ou iniciaram alguma etapa. O que importa é acompanhar o processo completo e entender quantas pessoas realmente chegam à habilitação e em quais condições elas estão chegando ao trânsito. Minas, inclusive,

0: está entre os estados com menores resultados nesse comparativo. Isso por si só já mostra que precisamos olhar com mais atenção para a realidade do nosso estado e entender quais fatores estão fazendo com que o resultado aqui seja diferente.
1: Sheila Cardoso é dona de uma autoescola na região oeste de BH. Para ela, a queda pode estar relacionada ao lançamento do projeto CNH Brasil. A empresária avalia que o programa pode passar a impressão de que tirar a carteira de habilitação se transformou num processo extremamente rápido e barato. Porém, na prática, não é bem assim.
2: Tivemos aí uma queda na procura para novos habilitados, novas formações de motoristas, né? E ao mesmo tempo, as pessoas entram no aplicativo CNH do Brasil, que facilitou sim, para que os candidatos se interessassem em tirar a carteira nacional de habilitação, mas ali dentro eles se perdem. Então, onde eles batem logo depois? Batem nas autoescolas, porque eles se perdem, eles não entendem o processo, eles não entendem que tem que fazer prova de legislação, eles não entendem que tem que fazer exame médico e psicotécnico. A ordem dessas coisas, porque antigamente, né, até a nova resolução, você tinha que começar pelo exame médico e psicotécnico, depois o curso de legislação, prova de legislação, aprovada em tudo, aula de direção. Então, eles entram no CNH do Brasil e acham que ali eles vão sair habilitados. Não é assim. Ele faz o curso de legislação primeiro, sim, mas depois ele tem que fazer a clínica, que é uma parte que é cara também. Então ele faz a clínica, faz o exame médico psicotécnico, é habilitado, faz a prova de legislação, depois ele vai fazer as aulas de direção. Existe todo um sistema, na verdade, nada mudou. A única coisa que mudou é o nome, CNH do Brasil. Porque o que que acontece? Ele precisa fazer as mesmas etapas. O que mudou? O número de aulas. Antes ele tinha que fazer 45 horas aulas para ele fazer a prova de legislação. Hoje ele pode fazer o curso em ali em meia hora e marcar a clínica depois da prova. Ele tinha que fazer 20 aulas de direção. Hoje, a partir de duas aulas, ele pode marcar o exame se ele assim se sentir apto.
1: Repórter Alice Sebrin.
3: Olha, para fechar aqui essa parte aqui do nosso Montanhesa Notícias, é dizer que o Conselho Estadual de Polícia Ambiental, Copan, ele concedeu licença prévia para o lote 3 da BR-365, que abrange o trecho entre Patos de Minas e Patrocínio, passando também por Guimarães. Esse projeto, sobre responsabilidade do DENIT, ele prevê o quê? A implantação ou a duplicação da rodovia. Aí é uma boa notícia, né? A licença tem validade de 5 anos e foi concedida com condicionantes. A decisão, ela representa uma etapa do licenciamento ambiental e não autoriza por si só o início das obras, quer dizer, apenas uma parte, questão ambiental. Antes da intervenção, outras exigências deverão o quê? Ser cumpridas. A duplicação, ela é acompanhada de mobilização de moradores e lideranças que cobram melhorias na segurança e na infraestrutura da rodovia. 8 minutos faltando para o meio-dia.
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7: Olha, 4 minutos faltando para o meio-dia. Essa notícia que ela é interessante é com a Laura Gorino. Ela vai informar vocês como excluir seus dados de cadastros de propaganda. Vamos entender essa notícia com a com a Laura Gorino, que chega aqui no nosso Montanhesa Notícias.
8: Entrada cheia de propagandas, ofertas e mensagens de empresas que o consumidor nem lembra de ter procurado, virou uma situação comum. E mesmo quando a pessoa bloqueia o remetente ou pede para não receber mais os contatos, as mensagens podem continuar chegando por outros endereços ou canais. A questão é saber até onde as empresas podem ir na divulgação de produtos e serviços e quais direitos o consumidor tem quando não quer mais receber este tipo de abordagem. A situação pode envolver regras de proteção de dados e também o direito de não ser submetido a práticas comerciais abusivas. O advogado especialista em direito do consumidor, Lucas Anastasia, explica o que está dentro da lei nessas situações.
9: Por si só, isso não é uma prática abusiva, tá? O envio de e-mail não torna a prática ilegal. A gente tem que apurar realmente a origem desse e-mail. Não existe uma lei federal que regula essa questão, né, de envio de e-mail no Brasil. O controle é feito pela LGPD, pelo próprio Marco Civil da Internet, e nunca podemos esquecer, né, do Código de Defesa do Consumidor. É bom informar e deixar, obviamente, os consumidores aí cientes que existem duas hipóteses, né, que a gente tem que chamar atenção. É quando há o consentimento do consumidor e quando não há o consentimento do consumidor, e a LGPD ela prevê um instituto que chama legítimo interesse. Né? A partir do momento que o consumidor já fez uma negociação com a companhia, informou o seu e-mail, a companhia tem esse direito de enviar e-mail. Né? Mas isso não torna, obviamente, é legal aquelas empresas que, sem, obviamente, ter nenhuma relação comercial, começam a passar a enviar uma quantidade grande de e-mails. Quando há o consentimento, mesmo assim, o consumidor ele pode entrar em contato com a empresa e revogar esse consentimento. Então, a partir do momento que ele não quer mais receber, ele tem que entrar em contato com a empresa e pedir para parar o envio desses e-mails. E a outra forma é quando não há o consentimento, quando há esse legítimo interesse da empresa.

0: O consumidor pode entrar em contato também com a empresa e fazer uma oposição quando não há o consentimento.
1: E existe alguma diferença do ponto de vista do consumidor para esses envios excessivos de e-mail com essas ligações que as pessoas acabam recebendo todos os dias? Às vezes as ligações são mudas ou pedindo algum tipo de informação?
0: Sim, o que a gente tem visto na prática é uma agressividade muito dessas empresas. A gente recebe, a gente como consumidor, a gente recebe inúmeras ligações por dia, inúmeros e-mails. E não há, na verdade, a ligação, ela tem uma legislação específica que o consumidor pode buscar. É diferentemente dos e-mails. Os e-mails, como eu disse, não tem uma legislação federal específica. O consumidor tem que se amparar pela LGPD e pelo Código de Defesa do Consumidor e pelo próprio Marco Civil da Internet.
1: Repórter Laura Gorin.
2: Está chegando aí o horário eleitoral. Amanhã nós estaremos de volta com mais notícias para vocês. Lembrando que às 15 horas... E eu retorno e nós estaremos no Bem Sertanejo.
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11: Meio-dia e 25 minutos.
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1: 12 horas 29 minutos da Montanhas FM, tá no ar, Frequência Jovem, aqui mais uma tarde musical e informativa para você, começando mais uma semana, hoje segunda-feira, é dia 28 de setembro de 2026 e eu, Anderson Frank, vou com você até logo mais às 3, tá? Sua participação sempre importante, telefone liberado 3813113, nosso canal direto também para você enviar sua mensagem com o seu pedido musical. Fique à vontade para participar conosco, é o 99688-1049 para você enviar sua mensagem aqui para a nossa programação. E onde você estiver, né, curtindo, né, ouvindo a nossa rádio, conectado pela internet, a gente agradece pela sua audiência na nossa programação.

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13: A sua tarde, 12h49, segue o Frequência Jovem.

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7: 1h06 na Montanhas FM, a programação segue. Tem música nova aqui na nossa tarde, Taylor Swift.

0: houve, irmão? Tu me chamou aqui pra quê?
1: Ô, meu parceiro, real. Você lembra aquele dia que eu tava na academia com a sua mulher, ela me pediu carona?
0: Ah, o que que tem?
1: Infelizmente, pô, você precisa se preparar, velho.
0: Hã?
1: Preciso te falar.
0: Falar o quê, cara?
1: Para, senta. Ah. É sério, se liga.
0: Não, não, não. Não brinca não, cara.

0: Perdão. Me esquece, cara. Fui.
1: My name is Samantha Spica.
2: Saina.
3: Charisma.
4: Ariel.

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3: 1h20 daqui a pouco, informações, minuto notícias de 1h30.

O pior de tudo é que a família da gente não aceita, tá ligado, Tutu? É complicado, né? Por isso que tem essa parte que fala assim, ó. E a parte que eu acho mais bonita da canção é essa daqui, família.

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1: 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A ANEEL definiu a bandeira tarifária verde para outubro, o que significa que não haverá cobrança adicional pelo sistema de bandeiras à conta de energia. A decisão está relacionada ao aumento das chuvas no sul e sudeste, que ajudou a recuperar os níveis dos reservatórios das hidrelétricas e reduziu a necessidade de acionamento de usinas termoelétricas, que têm custos maiores. A CEMIG alerta que a bandeira verde não reduz a tarifa. Não reduz a tarifa. O consumidor continua pagando pela mesma energia consumida. Por isso, manter o uso consciente evita desperdícios e controla o tempo de funcionamento dos equipamentos que continuam sendo importantes, né, para reduzir o valor da fatura.
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4: 8h37, Paulo Toller e Luísa Sonza. Nada sei, na sequência, Zainara.

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1: 1h47, atenção para esse serviço de utilidade pública. Foi encontrado próximo à horta comunitária uma carteira com documentos de Ian Gonçalves da Silva. O proprietário pode procurar lá no local para fazer a retirada. E foi perdida uma pochete marrom com documentos de Alisson Magalhães Xavier. Por gentileza, caso alguém encontre, pode deixar aqui na portaria da emissora.

0: dia.
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2: A verdade é que cuidar da saúde financeira é igual cuidar da saúde do corpo. Não é suficiente agir só quando aparece o problema. A gente tem que cuidar é daquelas pequenas atitudes, aquilo que a gente vai fazendo todo dia, de forma constante, isso sim faz muita diferença. Então, reserva um momento do mês para acompanhar os seus gastos. Vamos evitar comprar por impulso, mantém uma parte da sua renda ali, ó, para imprevisto, a reserva emergencial e sempre que possível, bora planejar as despesas maiores com antecedência. Saúde financeira, gente, não depende apenas de quanto você ganha, mas principalmente de como que você administra o que você tem. Quem cria bons hábitos vai construir muito mais tranquilidade para amanhã.
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5: 1h49, Alok, Alive. Na sequência, Léo Santana e Simone Mendes.

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6: 2:03, terceira hora, programação seguindo, Cleiton Jefferson.

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5: 2:18.
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2: 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A Justiça Eleitoral já indeferiu cerca de 1,2 mil registros de candidaturas para as eleições de outubro. Segundo o TSE, 335 foram negados definitivamente, enquanto outros 869 ainda podem ser contestados por meio de recursos. A maioria dos indeferimentos ocorreu por descumprimento de requisitos formais previstos na legislação eleitoral. Também aparecem como motivos a falta de condições de elegibilidade, problemas em convenções partidárias e ausência de incompatibilização com cargos públicos. Dos 20,9 mil pedidos de registros apresentados, cerca de 99% já foram analisados pela Justiça Eleitoral.
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2: 2:35 aqui na nossa programação. Frequência Jovem com você até as 3. Daqui a pouco tem o Bem Sertanejo com Maurício Araújo.

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12: Fechando mais uma programação, agora 12h49, amanhã estaremos de volta, meio-dia e 25 após o horário eleitoral. Frequência Jovem, com a última sequência, tem Coldplay, tem Gustavo Romero.

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Muita música sertaneja pra você a partir de agora. Maurício Araújo está chegando pra te fazer companhia nessa tarde de segunda-feira, por sinal quente. Você tá aí, ó, pertinho de um litro de água, tá? Tá trabalhando? Por favor, não esqueça de tomar muita água, pelo menos uns 2 litros até o final da tarde, porque isso vai ajudar você, beleza? Papai do céu nos permitiu, quero te fazer companhia nas estradas, no comércio, na sua casa, onde você estiver, com seus amigos de trabalho. Desejo para você uma excelente segunda-feira, desejo paz. E o importante é que nós estamos com saúde para a gente chegar até o final de mais um dia. O nome dessa música é Meu Tudo É Você. Mozi Mozaíra, abrindo bem sertanejo.

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1: Um abraço, meu amigo Wellington Mamute. Tá trabalhando, tá na serralheria. Abraçando todo o pessoal aí da família, sua mamãe Elza, Tom Dourado, lá na região do Riacho de Areia, lá no Cabeludo. Ordilei também na serralheria.

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2: Quinze horas e 30 minutos, mais que uma escolha financeira, Sicoobi Credivaz. O prazo para entrega à declaração do Imposto sobre Propriedade Territorial Rural 2026 termina em 30 de setembro. A declaração é obrigatória para proprietários, titulares, posseiros, usufrutuários e condônimos de imóveis rurais, inclusive em casos de perda da propriedade ou posse durante 2026. Para imóveis com mais de 100 hectares, a declaração deve ser feita diretamente no sistema da Receita Federal, com a conta gov.br, nível prata. Também é obrigatório informar o número atualizado do Cadastro Ambiental Rural, que é o CAR, cujos dados podem ser cruzados, portanto, com o cadastro e também com o ITR. A entrega atrasada ou em atraso pode gerar multa e irregularidade no CPF.
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3: Olha, no próximo sábado, na Music Hall, tem ele, ó. Tony Germano. Valdemar Sanfoneiro. Tem Arlan Batista. Sábado próximo, tem forrozão do Maurício Araújo. Todos estão convidados, hein? Vamos lá pra gente confraternizar, pra gente se ver, pra gente sorrir, pra gente dançar.
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3: Agora são 3h34, a Luzia Maria está mandando um abraço aí pra sua filha Flaviane, que hoje está de idade nova, recebendo um abraço aí do Alisson, que é seu esposo, do Anthony, do Arthur, lá no alto do Valinhos. Felicidades pra você, Flaviane, e toda a programação vai pra você que está de idade nova. Tem um ouvinte aqui, ó, José Francisco, lá do assentamento.
4: Boa tarde, Maurício Araújo. José Francisco, você subiu, mas...
3: Maurício tá aí firme.
4: Nós, nós não esquece de você de jeito nenhum. Essa rádio é boa demais.
3: Coisa boa, Zé.
4: Ô, Maurício, se der pra você aí,

0: Meu amigo, e passa aquela música Homenagem ao Pierre para mim, com os Anéis da Napa. Pai, você fica com Deus, Deus que te abençoa, viu? Sua voz é muito boa. Em nome de Jesus, que abençoe você. Você fica com Deus. E aqui o sol tá quente, tá rachando.
1: Aqui também, Zé.
0: Mas tá na montanheza, tá beleza.
1: Papai do céu tá mandando chuva pra nós, viu? Beleza? Vai para o pessoal do Assentamento Aliança e Progresso, né? Lá de Lagoa Grande.

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1: Dezoito minutos faltando para as quatro. 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Então tá aí, um abraço para o pessoal que está ouvindo aí a programação da 93, os pedreiros, os serventes, né? 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
3: 3h43.

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2: No Batidão da Viola, o Bem Sertanejo vai até às 18 horas. 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Rapaz, eu mandei um alôzão aqui, falei que era aniversário, mas não é não. Lá no Alto do Valinhos é só um alôzão da Luzia Maria aí para o pessoal da família, né? A Flaviane, o Alisson, o Anthony e o Arthur. Aí eu falei que era aniversário, mas não é não. Agora, da Luzia é aniversário dela, domingo mesmo, viu? Domingo é aniversário da Luzia. E hoje é aniversário lá em Lagamar, deixa eu mandar um abraço aqui pra Luana, do meu amigo Tony Germana, esposa do Tony Germana. Hoje é aniversário da Luana, é isso mesmo, é? Felicidades pra você, Luana, você é muito especial, hein? Pessoal aí da família, todos desejando pra você, olha, muito sucesso, que o Papai do Céu e a nossa Mãe Maria estejam conduzindo sempre seus passos. Seu papai Geraldo Cantor, sua mamãe a Eliane, né, a avó Maria, o avô Sebastião, né, o tio Mateus e também os afilhados, o Zé Miguel e o José Pedro e o Tony Germano também. Então, felicidades e hoje para ela que comemora a idade nova, a Luana, tá lá em Lagamar. Rapaz, que o Romildo lembra do papai dele, do Zé Maria, falou, Maurício, rapaz, me deu uma saudade do meu pai agora, nessa tarde. Zé Maria. Ele cantava, é só.

0: Liu e Léo, Dona Saudade. Lá na Fazenda Minuano, lá no município de Presidente Olegário, mexendo com a terra. Alô, Baltazar.
1: Alô, Maurício, lá hoje.
0: Beleza?
1: É nós aqui de novo.
0: Como é que você tá?
1: É o Baltazar aqui da Fazenda Minuano.
0: Um abraço.
1: O senhor tá bom, seu Maurício?
0: Tudo, graças a Deus.
1: Como é que tá o calorão por aí?
0: Demais.
1: Que você tá doido.
0: Mesmo.
1: Que tá prevendo.
0: Vai credo.
1: O senhor tá bom demais?
0: Tô bem.
1: Manda uma música pra nós aí de Paulo Paulinho. Pode escolher uma boa aí pra nós. Beleza, seu Maurício? Então até mais. Fica com Deus.
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2: O Petrone e o Pedreiro estão vindo aí a programação do Bem Sertanejo. Alô, Petrone, se trabalhe com o radinho ligado, né? Ouvindo aí a programação da 93 todos os dias, né? Tá trabalhando e ouvindo a gente, opa, coisa boa. Vou trazer aqui o Geraldo Viola e o Dino Guedes. Vim dizer adeus. Bonita essa música. Vai também para o pessoal que está me ouvindo lá em Coromandel. É o... como é que é o nome do rapaz aqui? É Fabiano, né? Fabiano, está me ouvindo? Fabiano e seu Antônio Alves, lá em Coromandel.

0: Que música linda, vim dizer adeus, Geraldo Viola e Dino Guedes. Uma super tarde para Camila. Camilinha, tá me ouvindo lá na Avenida Tancredo Neves. E a Marinha, mais o Joaquim, comemorando 53 anos de matrimônio. É isso mesmo? Camila que me falou aqui, falou, Maurício, manda uma alusão para Marinha, que é sua ouvinte, e o Joaquim. Hoje, 53 anos de casados. E cada dia, mais apaixonados.
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0: 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Fica com Deus e até mais!
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10: A Clésia Ferreira está me ouvindo lá em Paracatu. Um abraço para a Clésia. Um abraço aqui para a Noêmia, que está me ouvindo também, Presidente Olegário. Um abraço aqui para a Dona Terezinha, estão ouvindo o programa com os filhos e o esposo lá em Lagoa Grande. E ela pediu essa música aqui, que música linda, hein? Goiânia e o Paranaense, por amor a gente chora.

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6: Essa eu vou mandar para o meu amigo Virgílio. Virgílio Saulo Pereira e todo o pessoal lá da Sussuarana. Tá me ouvindo? Lá na cidade de Lagamar. Grande abraço, meu irmão. Obrigado aí pela audiência.

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2: 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No Brasil, a doação de órgãos em vida pode envolver um rim, parte do fígado, da medula ou dos pulmões. A idade isoladamente não impede a doação, mas pessoas acima de 60 anos passam por uma avaliação ainda mais criteriosa ou cuidadosa. Os médicos analisam o histórico de saúde, função renal, exames de sangue e urina, avaliação cardiovascular e exames de imagem. O objetivo é garantir a segurança do doador e verificar se o órgão oferece boas condições para o transplante, ou seja, para quem vai receber. Em 2025, o Brasil registrou 4.335 doadores efetivos, mas cerca de 49.400 pessoas aguardam ainda transplantes. A legislação permite a doação em vida entre parentes de até o quarto grau e cônjuges sem autorização judicial. Para pessoas sem esse grau de parentesco, é necessário autorização da justiça.
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13: Vinte minutos, faltando para 5. 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
13: Olha, Cláudio Onísio está me ouvindo lá no bairro Novo Horizonte. Bom dia, Cláudio Onísio.
14: Boa tarde, Cláudio Onísio, aqui de Novo Horizonte.
13: Você tá joia?
14: Passa a música pra mim, mas a Daniela aqui no Novo Horizonte.
13: Qual?
14: Convite do seu casamento com Jean Giovanni.
13: Boa.
14: Pra mim, mais a Daniela aqui no Novo Horizonte. Passa aí pra nós aí, pra toda a montanhesa que estiver ouvindo.
13: Beleza.
14: Então falou, Maris. Tchau.
13: Um abraço, fique com Deus.

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0: Olha, para você que está de idade nova, felicidades, muitos anos de vida, paz e saúde, né? Quero desejar para você muito sucesso. Lá no bairro Novo Horizonte, deixa eu abraçar aqui a Roseli e a sua mamãe. Tá lá, né? As duas ouvindo bem sertanejo. Ela gosta de uma moda antiga. Ela gosta de uma moda e fala assim, ó.

0: Alô, pai? Onde está o senhor?
1: Estou aqui, meu filho, sentado à beira do caminho.
0: O que está fazendo aí tão sozinho? Vamos embora pra casa, meu velho.

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1: Uma super tarde pra você, quero te fazer feliz até as 18 horas, todos os dias, né? De segunda a sexta-feira, das 15 às 18, nós apresentamos aqui pra você o Bem Sertanejo. Quando falo nós, é porque toda uma equipe, né? Eu estou aqui no estúdio sozinho, mas tem você do outro lado que ajuda a fazer a programação, que manda os áudios, né? Os pedidos, e a gente vai o quê? Interagindo, né? O Fernandinho Aparecido, mas é esposa, tá lá na roça, ouvindo a gente. Ele mandou aqui, ó, chama na bota aí, Maurício Araújo. Tamo aqui com o rádio ligado, tamo te ouvindo. Abraçar mais uma vez meu amigo Virgílio Saulo, tá lá no município de Lagamar, tá lá sempre com o rádio ligado. Você tá aí na Sussuarana, né não, Virgílio? Ou no Barririm?
2: Ô, Maurício, tá bom? Aqui é o Virgílio fazendo Sussuarana.
1: Sussuarana.
2: Toca uma música boa pra nós aí. Tá na Montanhesa, tá beleza.
1: Abração pra todos aí na Fazenda Sussarana, ouvindo a gente. O Pedro Acácio escreveu uma letra bacana, é claro que hoje você escreve, joga na IA, né, na inteligência artificial, mas ele prestou uma homenagem ao Badalão, ficou boa a letra, gostei. Saudade de Badalão, letra do Pedro Acácio. Ficou assim, bem raiz.
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1: Bairro Jardim Vitória, Morada da Serra, Sebastiana Alves, 1 e 2. Pessoal que está me ouvindo aí no Cidade Nova 1, Cidade Nova 2, Serra Dourada. Pessoal do bairro Independência, pessoal lá do Nova Esperança também, lá na parte alta da cidade. Novo Horizonte, Vazante Sul, bairro dos Ipês, Antônio Secretário, né? Um abraço para vocês, pessoal aí do Maura Correia. Nossa Senhora de Fátima também, tem muita gente com rádio ligada agora. Tostão Mineiro e as chonadas Noites Mal Dormidas.

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1: 5h22.
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10: Olha, já tem as notícias pra você aqui no Bem Sertanejo, hein? 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Gente, a Rádio Alto está na direção do meu amigo Evanildo. Um abraço, Evanildo. 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

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Lá na região da Corda, lá na Fazenda Corda, município de Guardamó, deixa eu mandar um abraço aqui pro Jason, a dona Zininha. E agora apareceu mais um ouvinte, a Joyce. Ô Joyce, você mora próximo aí do Jason, da dona Zininha, por aí? Aí perto do Walterson, nessa região, onde que é? Traz aí um, como se diz, um norte, né, da região e da Corda, onde você mora. Essa aqui é uma das mais bonitas que eu acho do Zezé. Zezé tem muita coisa bonita, mas essa aqui, Indiferença, Zezé de Camargo e o Luciano no Bem Sertanejo.

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3: 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Gente, olha, um homem foi encontrado morto dentro de um apartamento nesta segunda-feira aqui na cidade de Vazante. A polícia militar ela foi acionada depois que vizinhos perceberam água saindo por baixo da porta do imóvel.

0: Segundo o boletim de ocorrência, os moradores relataram que perceberam a água por volta das 23 horas no interior da casa lá. Eles chamaram pela vítima e fizeram ligações telefônicas, mas não tiveram resposta. Um dos vizinhos chegou a fechar o registro geral da água do apartamento. Um sangramento, né, também saiu, né, ali. Então o pessoal acionou e um sargento da Polícia Militar, que estava de folga, ele conhecia a vítima, ele foi acionado por familiares e foi até o endereço, o policial que conhecia lá o rapaz. Como havia suspeita de que alguém pudesse estar em situação de risco, a porta do imóvel foi o quê? Arrombada. No interior do apartamento, Elder Murilo Silva Rosa foi encontrado caído com sangramento na região da cabeça e aparentemente sem sinais vitais. Durante a verificação do imóvel, os policiais constataram que as janelas estavam trancadas pelo lado de dentro. Atrás da porta foi encontrado, havia um rodo preso com uma fita dificultando a abertura, e a janela do banheiro também estava obstruída internamente por uma escova sanitária. Ainda conforme o registro, não foram observados sinais evidentes de agressão ou violência no local. A Polícia Militar fez contato com o perito, que, após receber as informações sobre as condições encontradas no imóvel, informou que seria necessário comparecer, que não seria necessário comparecer ao local, já que não havia sido identificado inicialmente indícios de crime ou sinais de agressão.
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8: Essa aqui do Teodoro e Sampaio, eu vou mandar para o pessoal lá no Retiro da Roça. Um abraço para todos. Um abraço para meu amigo Cleitinho, tá lá trabalhando, ouvindo a gente. Meu amigo Alfredo do Bar. Lá na frente está me ouvindo também meu amigo Robertinho. Quem?

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9: 9 minutos faltando para as 18. Daqui a pouquinho tem o Padre Reginaldo Manzotti para iniciar a nossa noite com a oração. Depois veio o Pediu, tocou. E o Maurício Araújo volta amanhã, às 11 horas e 30 minutos, com Montanheza Notícias. E às 15 horas estaremos juntos, né? Quero a sua participação, a sua audiência em mais um programa Bem Sertanejo. Um abraço, que tenhamos uma noite abençoada e que Deus esteja nos protegendo.

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3: Boa tarde, queridos filhos e filhas. Nesta última semana do mês da Bíblia, Senhor, vem me iluminar com Tua Palavra e que a Bíblia seja constante em minha vida. Luz, direcionamento, clareza. Vamos juntos rezar em nome do Pai, do Filho, do Espírito Santo. Amém. Senhor Jesus, eu quero ser verdadeiramente cristão. E para isso, peço, Senhor, a graça especial e particular de viver como vivestes, de amar como amastes, de sentir como sentistes. Senhor, dai-me pleno conhecimento do que fizestes neste mundo, como agistes diante dos pecadores, das armadilhas. Senhor, que eu possa ter esta presença tão forte em minha vida, que quando eu passar pelos problemas, eu possa agir segundo a Tua vontade. Amado Jesus, eu me recomendo nesta tarde, tirai de mim a lógica humana, do consumismo, do capitalismo, essa lógica do mundo, do ter, do prazer e do poder, e coloque em mim valores que brotam dos Teus santos evangelhos. Senhor Jesus, no final desta tarde, eu me recomendo à Santa Mãe de Deus, Nossa Senhora. Me recomendo, por intercessão de Santa Teresinha do Menino Jesus, me recomendo, por intercessão dos arcanjos Miguel, Gabriel, Rafael. Ave Maria, cheia de graça, o Senhor é convosco. Bendita sois vós entre as mulheres, e bendito é o fruto do vosso ventre, Jesus. Santa Maria, Mãe de Deus, rogai por nós, pecadores, agora e na hora de nossa morte. Amém. Santa Maria, dai-me viver a palavra de Deus de tal forma que o meu pensar, o meu agir e o meu querer esteja em tudo de acordo com Teu Filho Jesus. Mãe, dai-me docilidade à palavra de Deus e como fruto deste Espírito Santo em mim, eu possa

0: De fato, ter a Bíblia na mão, palavra de Deus no coração e os pés na missão. Nossa Senhora, dai-me a graça de viver esta palavra de nosso Senhor Jesus Cristo. Proclamá-la sim, às vezes, por palavras, mas que na maioria das vezes seja pelo exemplo de minha vida. Nossa Senhora, junto a teu Filho, interceda por nós. Amém.
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3: Boa noite! Muito bem! Aqui estamos de volta na nossa programação linda, maravilhosa, depois do Maurício. Aí, ó. Aí é aqui, ó.
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3: 6:05 da capital do Zinco.
5: Segue lá de Silva!
3: Bora, Guilhermão! Abre os trabalhos por hoje, segunda-feira, dia 28 de...

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13: Por aqui 6h22. Boa noite para Elci. Ela gostaria de ouvir Rick Renner e dividir com a querida amiga Ireni. E para o Adélcio Pedro. Sou de Vazante, mas moro em BH. Tá aqui, ó. Uma sequência legal. A saudosa do

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12: E essa próxima música vai lá para o William, lá do Retiro da Roça, mas que hoje reside nos Estados Unidos. Ele pede a música de Silveira e Silveirinha, manda para a sua mãe Mafalda, seu padastro, o Jair, para os padrinhos Alfredo e Luzia e todos lá de Retiro da Roça. Tá aqui, ó.

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4: Por aqui é sensacional noite. Ei, deixa eu falar aqui como é que tá o tempo pra você, viu? Porque realmente eu acredito que hoje à tarde o trem ficou quente na cidade de Vazante, é não? Você acredita que passou de 35 graus? Ah, fechou com esse volume grande de quentura, né? E ainda vai permanecer, viu? Vai permanecer. Por isso, a gente tá aí levando a informação para você que acompanha o nosso programa todas as finalzinho de tarde e agora no princípio ainda da noite, pode-se dizer assim, e com certeza é motivo de hidratar-se mais, tomar mais água, viu? Isso aí.

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1: Supermercado Reli informa a hora certa. 6:53.

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10: Por aqui, se pedir, toque. Se não pedir, eu toco também do mesmo jeito. Por isso, olha o Luan.
11: É mais uma, Tony.
10: Daniel na sequência, 4:07.
11: É mais uma, Tony. Counter pitch.
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8: Muito bem, e aí meu caro Wellington, para quem se divide a próxima música?
9: Ofereci para a galera aí, ó. Ofereci para o Ordilei, ofereci para o Ed Carlos, ofereci para o Denis, ofereci para o Robson, para todo mundo que gosta da música, beleza? Valeu, amigo. Ótimo programa, viu?
8: 7:11. Ele pediu o Riozinho, mas ele já tocou o Riozinho por volta de 15:11, provavelmente, aí no primeiro momento do programa com o Maurício Sara. Hoje eu coloco essa aqui, ó. Ô, paixão chonada. Alô, Leonardo Lima, lá no Vazamor.

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1: 7:19.
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13: Muito bem, Osvaldo, lá de Lagoa Grande, ele e a família estão curtindo para valer a nossa, né, estação preferida, 93. Então, cadê o recadinho dele? Manda aí, irmão.
14: Oi, Isaac, boa noite. E Osvaldo de Lagoa Grande. É, se possível, tá com a música indígena Gênio, Três Almas, oferece minha esposa Maria Calixto. A gente tá aqui na roça, aqui escutando seu programa aqui. Toda noite a gente tá escuta aí. Tá bom? Boa noite, meu amigo. Com Deus.
13: Um abraço, irmão.
14: Beleza.

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17: E no Pedi eu toco do mesmo jeito e a vaca já foi pro brejo. 7h37.

0: E quem tem Deus no coração dá um grito bem forte. É isso aí, moçada. A gente tem que agarrar com força na mão de Deus, pedir sempre a proteção divina, fazer sempre o bem, encher o nosso coração de amor, que tudo melhore e tudo prospere.
1: Certo? Sempre ela, né?

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1: Bora, bora, bora, bora! E aí, 7h49! Hoje é segunda-feira. Começo de semana para o final do mês, né não?
2: É, ué. Mas o homem apaixonado leva uma verdadeira vida de cão.
3: É brincadeira, hein? Traz alguma coisa aí pra nós beber, garçom.

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14: Toma, toma, toma. 8:02. Vamos para a última hora. É mulher chorona por aqui.
15: Segura.

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6: olha aí o salve para o amigo Café, é o palmeirense, o Kikozinho, aí, muito bem, pessoal lá do Reginaldo, lá onde? Jardim Vitória, 8:18 por aqui na 93.

0: E aí ainda? E aí? Chama dois compadres nossos pra cantar, Guilherme, Gustavo Moura.
1: Gustavo Moura e Rafael.
0: Nós estamos juntos, né?
2: Bora! Bora!

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2: Olha, eu quero aqui dividir um abraço lá pra Sora. E aí, José Luiz e Maria Aparecida Eduardo Costa, Borbulha de Amor. Muito bem, vai pra todos os familiares aí presentes, curtindo a 93, 8h35 agora, ó.

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13: Vamos embora, moçada. Faltando aí menos de 13 minutos para o final. É o último giro de músicas da sequência Voz do Brasil. Cidade Love vem logo na sequência. Tá bem? Isso aí. O nosso carinho, o nosso abraço. Muito boa noite para você.
14: Vai, meu filho.

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1: Olá, boa noite.
2: Boa noite para você que nos acompanha em todo o país.
1: Segunda-feira, 28 de setembro de 2026.
2: Vamos aos destaques do dia.
1: Mais de 500 sites de apostas irregulares são retirados do ar no Brasil.
2: E após proibição das bets, quem tem dinheiro nas plataformas poderá pegar o valor de volta.
1: Cidadão será notificado sobre prazos e procedimentos para devolução dos recursos. Luciana Colares de Holanda.
3: A partir de terça-feira, dia 6, os sites e aplicativos de apostas saem do ar.
2: Mercado de combustíveis tem regras mais rígidas contra aumentos abusivos.
1: E portaria prorroga a subvenção ao óleo diesel em meio à alta do petróleo. Gabriela Noronha.
4: Em outra frente, a ANP determinou multas que somam mais de 700 milhões a distribuidoras de combustíveis por elevação abusiva de preços.
2: Futebol feminino ganha marco legal para a profissionalização da modalidade.
1: Lei também prevê proteção à maternidade e combate à discriminação e à violência. Thaís de Araújo.
5: A lei do futebol feminino estabelece diretrizes nacionais para o desenvolvimento do esporte. Entre as medidas está a redução gradual do número de atletas não profissionais nas competições oficiais.
2: Hoje na apresentação da Voz do Brasil, eu, Mariana Jungmann e Luciano Seixas.
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2: Quem tem dinheiro em casas de apostas vai receber informações do governo federal sobre como e quando pedir a devolução dos valores.
1: Os avisos serão enviados pela caixa postal do gov.br e também pelo WhatsApp para orientar os usuários sobre os procedimentos e os prazos.
2: Pelas novas regras, os valores devem ser devolvidos diretamente pelas casas de apostas até 5 de outubro. Em alguns casos, a restituição será feita por instituições financeiras, com prazo até 14 de outubro.
3: As empresas têm até o dia 5 de outubro, próxima segunda-feira, para retirar as propagandas do ar, inclusive de patrocínios. Dia 5, também, às 11h59 da noite, é o prazo para retirada voluntária dos valores pelos apostadores. A partir de terça-feira, dia 6, os sites e aplicativos de apostas saem do ar. Entre os dias 7 e 8 de outubro, as bets devem informar as instituições financeiras os saldos remanescentes, discriminados por CPF. E de 9 a 14 de outubro, finaliza o prazo para devolução dos saldos aos apostadores pelos bancos. A partir do dia 14, se houve qualquer obstáculo para devolução dos valores, os saldos serão repassados à Caixa Econômica Federal, que receberá os recursos e vai providenciar a devolução aos apostadores. Luciana Colares de Holanda, para a Voz do Brasil.
1: E também está sendo feita a operação contra as bets que não eram regularizadas, as ilegais.
2: Já foram retirados do ar 506 sites suspeitos de oferecer apostas de forma irregular no Brasil.
1: A ação foi feita pelos Ministérios da Justiça e Segurança Pública e da Fazenda, que monitoram plataformas sem autorização para funcionar no país.
2: Levantamento também identificou 43 canais e grupos ativos no Telegram relacionados à divulgação de apostas e jogos de cassino online. Juntos, eles ultrapassam os 202 mil integrantes.
1: A iniciativa faz parte de um trabalho para interromper o acesso a plataformas que operem sem autorização e impedir que novos endereços sejam usados para oferecer apostas ao público brasileiro.
2: Uma questão de saúde mental.
1: Assim, o governo federal definiu a onda de vício em apostas online, as bets, que foram proibidas na semana passada em todo o país.
2: Transtornos e até mesmo casos de suicídio entre os jogadores tornaram o problema mais que uma questão financeira, segundo o Ministério da Saúde.
1: Mesmo com a proibição, o SUS segue oferecendo atendimento para os afetados.
6: Em 2022, o homem que vamos chamar de Reinaldo foi apresentado a uma plataforma de apostas de times de futebol. Ele gostou do que, até então, considerava uma brincadeira inofensiva. Mas, aos poucos, Reinaldo foi se afundando nas apostas online. Chegou ao ponto de comprometer a renda da casa e pegar empréstimos para tentar cobrir os rombos causados pelas bets.
7: Eu cheguei a pegar um empréstimo no banco de 7 mil reais, botei uma banca e no outro dia eu já tinha perdido os mesmos 7 mil reais. E eu fiz